Existe uma teoria que se chama 90-10, onde uma pessoa tem 90% daquilo que você procura em alguém, só que você foca naqueles 10% que falta. Aí você sai pra rua, se aventura, e realmente você encontra aqueles 10%, mas não se deu conta que perdeu os 90%.

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0: Zona Dinâmica tá legal, é eles por aqui, Zanetti Cristiano, Cadeira Cativa. Você sempre tem também Cadeira Cativa aqui na 105. Fica à vontade para participar, mandar a sua aqui no WhatsApp da Dinâmica 3185-0145, Facebook Dinâmica FM, Jacutinga, e no Insta, arroba Dinâmica FM. Manda a sua de boa, o Deusão vai rolando para você aqui. Na próxima sequência, tem muito mais.
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0: 9:14, boa noite.
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9: 9:16, estamos de volta com mais hits pra você.
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9: Bora conferir aqui o som da Chapter One.

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1: Esse é o Panda aqui na Dinâmica FM. Eu te seguro. Ah, fala sério, hein? Ah, o Panda que vai estar no aniversário de Jacutinga também aí, né? Fazendo um super showzaço pra galera lá no Lago Municipal, hein? Bacana, hein? Todo mundo convidado aí pra curtir lá o Panda.
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1: 9h31.

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7: 9:33, vamos curtir muito mais.

0: regredindo aqui, ó.
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0: Diva Ana Castela, é que eu não te esqueci.
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0: 12 para as 10.

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4: 9h49, boa noite pra você aí.
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1: 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Milhares.

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0: Já era por aqui, hein, Delzão, já em cima do badalo aqui. Bruno e Barreto, me leva pros rodeios aqui, fechando a programação do Del. Valeu pela companhia, obrigado pela audiência. Na sequência, tá chegando Vanessa Medeiros com Almoço Sem Fim. Desde já, um ótimo dia de quinta-feira pra todo mundo. Fui!
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4: Agora 10:02, boa noite.

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8: Muito bem, tô chegando por aqui com o meu, com o seu, com o nosso amor sem fim de hoje. Quarta-feira, meiuca de semana, dia 2 de setembro de 2026. Eu, Vanessa Medeiros, fico com você a partir de agora. Fique comigo, então. Fique ligado. Combinado, coração? Hoje, para quem não sabe ou não se lembra, dia 2 de setembro é dia do repórter fotográfico. Parabéns a todos os repórteres fotográficos. Parabéns pelo seu dia. E se você conhece algum, é só mandar mensagem. E bora parabenizar. Uma singela homenagem em forma de música sempre cai bem, tá bom? Manda mensagem você também, fique à vontade, participe, peça sua música preferida. Tá no ar o nosso Amor Sem Fim, programação mais romântica e apaixonada do seu rádio. São 3 horas de muito amor em forma de música pra você. Eu, Vanessa Medeiros, te faço companhia por aqui, na melhor sintonia.

Tá legal, é aqui na 105.9 que a gente se encontra. É a minha, é a sua, é a nossa Dinâmica FM de Jacutinga, Minas Gerais. Eu quero convidar você a seguir e curtir as nossas postagens nas redes sociais, no Facebook procure Dinâmica FM Jacutinga e no Instagram, @DinâmicaFM. Segue a gente lá e fique por dentro de tudo que acontece aqui na rádio. Acesse também o nosso site,

0: A sua participação. Nosso WhatsApp sempre à disposição. Mande mensagem, peça sua, participe. 35-3185-0145. 35-3185-0145. E nós também temos o aplicativo da Dinâmica FM disponível para iOS ou Android, para você baixar aí no seu celular e levar a Dinâmica com você. Procure Dinâmica FM 105.9, tá bom? Vem comigo. A partir de agora, vamos juntos com o nosso amor sem fim até a uma hora da madrugada. 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Aumenta o volume porque tá no ar o nosso Amor Sem Fim. Aqui na Dinâmica FM.
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0: A gente começa o programa de hoje com essa música linda, Nexus, By My Side.

0: I Miss You, ouvimos Climax. E assim a gente fechou o bloco. Já eu volto.
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4: 10:21.
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6: Tô de volta por aqui com você e pra você. E agora tem Coldplay e Yellow no Amor Sem Fim.

0: Missing You, ouvimos Kenny Rogers. E assim a gente fechou mais uma super sequência. Paradinha rápida e eu volto já já.
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4: 10:35.

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0: delícia ter você comigo. Que alegria ter a sua companhia.
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0: E agora, no Amor Sem Fim, tem Ed Sheeran. Perfect. Eu desejo que você tenha uma quarta-feira perfeita.

0: The Miracle of Love. Tá aí a música do Eurythmics, fechando mais uma super sequência. Daqui a pouquinho tem mais. Não saia daí. Te espero com muito amor em forma de música sempre aqui.
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4: 10h52.

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11: Estamos apresentando Amor Sem Fim. Desejo pra você muito amor na sua vida sempre.
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11: E agora tem Cold Pilot, Midnight Bottle.

0: Shake It Down, ouvimos Gregory About. E já já eu volto. E assim a gente fechou a nossa primeira hora. O intervalo é rapidinho, não saia daí.
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4: 11:05.
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2: Tá chegando mais músicas. Vamos curtir juntos? Broken Strings com James Morrison e Nery Furtado. No Amor Sem Fim, pra você.

0: I Guess That's Why They Call It Blues, ouvimos Elton John. E com este clássico a gente fechou mais um bloco. Não saia daí que eu volto já já.
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4: 11:21.
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0: Você ligado comigo aqui no Amor Sem Fim. E que delícia ter você comigo.
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0: E galera, ouvimos The Jets. E assim a gente fechou a sequência. Eu vou ali faturar o leitinho das crianças, mas eu volto já já.
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4: 11:34.

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0: A música não para. Aqui no Amor Sem Fim é assim, mas músicas porque você merece.
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0: E agora tem Laura Pausini e Renato Russo, Estranha Amore.

0: Love Won't Let Me Wait. Ouvimos John Legend. Linda, linda essa canção. E assim a gente fechou mais um super bloco da nossa programação. Paradinha rápida e eu volto já já.
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4: 11:49.

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2: Tô ligado em vocês, daqui de longe. 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
6: Estamos apresentando Amor Sem Fim de hoje. Que bom ter você aqui. Uma excelente quarta-feira para nós.
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6: E agora, na nossa trilha sonora, tem The Silver Bullet Band, Against the Wind.

0: Mandy, ouvimos Barry Manilow. E assim a gente fechou a hora. Temos mais uma horinha, sim senhora, não saia daí. Te espero com muito amor em forma de música, sempre aqui no nosso Amor Sem Fim.
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4: 12:04.
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3: E agora tá chegando mais músicas pra você e pra mim. Estamos apresentando Amor Sem Fim. Abrindo a última hora agora, vamos ouvir um Backstreet Boys? Que tal? Pra você, As Long As Love Me no Amor Sem Fim.

0: Poesia e Paixão, Lia, fechando o bloco aqui do nosso Almoço Sem Fim. Daqui a pouquinho eu volto, não saia daí.
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4: 00:17.
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1: Agora tem Leon Rimes, How Do I Live?

0: Why the Shade of Pale. Ouvimos para com Harrow. E com esse sucesso internacional, a gente fechou mais um super bloco da nossa programação musical. Eu vou ali para voltar já já. Segura.
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4: 00:31.
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0: Estamos apresentando a Moça Sem Fim de hoje. Eu e você juntos, sempre aqui.
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0: E agora tem Brad, Baby, I May Want You, pra você.

0: Wedding Day, Bee Gees, aqui no Amor Sem Fim. Eu curti, voltei no tempo, e você também? Falando em voltar, eu vou ali pra voltar já já, é rapidinho.
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0: Agora tem Juice, Not In Love, pra você curtir comigo no Amor.

0: La Minha História Tra Le Dita, Jean-Luc Grignani. E assim a gente fechou o Amor Sem Fim de hoje. Eu vou, mas eu volto. Amanhã, se Deus quiser permitir. Tá bom? Encontro marcado, combinado? Fique ligado, vem aí mais um programa líder de audiência. E até amanhã. Bye, fui.
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5: 1 hora.
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5: 1 hora.

Japão. Beleza? Maravilha. 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
1: 4h59.
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4: Homens, o recado é pra vocês. Eu sou a doutora Bruna Rocha, médica dermatologista em Jacutinga, Minas Gerais, e eu queria te dar o alerta. Se o seu cabelo já começou a cair, apresentar algum sinal de rarefação, ou se você tem uma genética muito importante pra calvície, não fique perdendo tempo esperando aparecer uma falha, uma entrada muito profunda no seu cabelo pra procurar o dermatologista. Quando se trata de calvície, tempo é cabelo. Quanto antes você procurar o dermatologista, tiver o seu diagnóstico e iniciar o seu tratamento, melhor vai ser a evolução da sua doença e a sua resposta ao tratamento da calvície. Então não fique perdendo tempo. Uma outra coisa que eu quero te dizer é, o transplante não é curativo no caso da calvície. Não adianta só ir lá fazer o transplante e você tá livre da calvície. Você precisa fazer esse transplante no momento certo, que a sua doença estiver estável, e depois você precisa continuar um tratamento de manutenção, senão você perde esse transplante. Então o primeiro passo diante de uma queda de cabelo sempre é procurar o dermatologista para ter o seu diagnóstico e iniciar o quanto antes o seu tratamento. Não fica perdendo tempo, hein? Um beijo e até a próxima.
1: 5 e 1.
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2: 5:17.

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2: 5:33.
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2: 5:34.
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1: 5:46.
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1: 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Quem não é visto, não é lembrado. 5:48.

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3: 6 horas.
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2: Bora, turma, e aí, tudo bem? Chegando com o nosso Laço do Peão especial dessa quinta-feira maravilhosa. Tem muita música boa pra gente curtir junto e misturado aqui, ó, na melhor programação. Aumenta o volume que tá começando.

0: que coisa boa ter a sua companhia aqui na melhor rádio, na melhor sintonia. Um beijo super especial aí no seu coração, tudo que é de bom. E aí, tá preparado, preparada? Então simbora, viu? Está entrando no ar mais uma edição do nosso...
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0: A primeirona, João Bosco e Gabriel, é o golpe cheiroso.
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0: beijo.
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2: Cheiro e Cabelo, Diego e Victor Hugo cantando pra gente, sucesso. Teve ainda Não Nego, Um Vamos com Isael e Rodolfo, teve Paulo e Natan, Tudo Menos Te Esquecendo. E ainda o Golpe Cheiroso com o João Bosco e o Gabriel cantando pra gente. Essa quinta-feira maravilhosa tá só começando, tem muito show pela frente. Fica aí que eu volto já já.
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9: Jair, estamos de volta. Estou por aqui com aquele sucesso super especial que você gosta de ouvir junto com a gente.
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9: William e Bidico, Suave Será.

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1: É de eu pra eu, Guilherme Benuto, bom demais. Teve ainda Fora do Compasso com Mayara Maraíza e João Raul, teve Quanto Custa, Murilo Rufi, e ainda Suave Será com William Bitico cantando pra gente, chamando a aula especial aqui pro Moacir. Ô Moacir, como é que você tá? Tudo bem? Abraço pra você, valeu pela sintonia, ótima quinta-feira, viu? Intervalo, daqui a pouquinho eu tô de volta com muito mais.
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4: 6 horas e 30 minutos.

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9: 6h34.
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11: Já estamos de volta, gente, na melhor estação, aqui na sua rádio preferida. Aumenta o volume, chegando aquele sucesso super especial.
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11: Oba! Arranhão, Henrique e Juliano.
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3: Lucas Luco sumiu do mapa. Teve ainda a cachaçada com Kaique, Felipe, Cleiton e Romário. Teve Fala Comigo, Gustavo Lima. E ainda o Arranhão com Henrique e Juliano cantando pra gente nessa quinta-feira maravilhosa, quintona de TBT. Deixa eu mandar um alô especial aqui pra nossa amiga Laura. Tá lá ouvindo a gente. Oi, Laura, tudo bem por aí? Beijo pra você, obrigado aí pela audiência. Quem mais? O Luciano, meu xará. Ô, Luciano, abração pra você, obrigado aí pela audiência, tudo de bom. Quem mais? A Tainara também tá lá ligada junto com a gente. Nossa amiga Sônia também, enfim, toda essa galera. Aquele abração super especial. Intervalo e a gente volta daqui a pouquinho.
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4: 6h44.
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3: 6h47.
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5: Simbora, turma! De volta com o nosso Laço do Peão especial dessa quinta-feira maravilhosa. Bora curtir música boa?
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5: Oba! Simone Mendes, Vai Dar Saudade.
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2: Marília Mendonça, Hackearam-me, música boa demais, né? Teve ainda Babá de Ex com Hugo e Guilherme, teve Zereta e o Cristiano com A Minha Vontade de Te Amar e ainda Vai Dar Saudade. Simone Mendes encerrando a nossa primeiríssima hora de muito sucesso, de muita música boa. Depois do intervalo, você sabe que eu tô de volta, trazendo mais uma hora completa pra você.
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Caiado é médico e quando trabalhava em hospital público, entendeu duas coisas. Quem tá sofrendo tem pressa e coragem não é uma palavra.

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32: 7:26.

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9: 7h29.
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12: Aí estamos de volta trazendo a melhor playlist do seu rádio. Só música boa pra gente curtir nessa quintona.
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12: Pega o beco, Felipe Rodrigo.

0: Araújo.
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2: Tempo ao tempo, Cristiano Araújo. Teve ainda o Lençol de Seda com Luan Pereira e Lauana Prado. Teve o Golzinho Quadrado com Júnior e César. E ainda Pega o Beco, Felipe e Rodrigo cantando pra gente nessa quintona maravilhosa. Deixa eu mandar um beijo especial aqui pra Jéssica, tá lá ouvindo a gente. Uma ótima quinta-feira pra você também. Tá lá trabalhando na correria, mas sempre com o radinho sintonizado. Coisa boa, né? Intervalo, daqui a pouquinho tem muito mais.
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3: 7h40.
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4: 7h42.
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6: Ô, potência, laço do peão, quinta-feira maravilhosa pra você.
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6: Rio Negro e Solimões com Henrique e Juliana, é a saudade atemporal.

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2: João Bosco e Vinícius com Gustavo Lima é a medida protetiva. Teve ainda Jorge Henrique e Rodrigo compartilhando mágoa. Teve Nayara Azevedo com Zé Henrique e Gabriel, Instinto Animal. E ainda Saudade Atemporal com Rio Negro e Solimões, Henrique e Juliano, cantando pra gente nessa quintona. Deixa eu te convidar, você que não segue a gente ainda lá nas nossas redes sociais, Instagram, Facebook, já segue a gente lá pra você ficar por dentro de todas as novidades. Combinado? Mais uma pausa bem rápida e eu volto daqui a pouquinho.
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4: 7h56.
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6: 7h59.
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8: Oba, de volta, gente, mandando um alô especial pra Larissa. Oi, Larissa, tudo bem por aí? Uma ótima quinta-feira pra você também.
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8: Oba! E a Larissa pediu Panda, vai ouvir agora, eu te seguro.

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2: Olha a galera do Chapéu Preto.

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1: Chapéu Preto, Fiduma e Jeca. Teve ainda Ícaro e Gilmar, Ela Não Tá Sendo Ela. Teve também Henrique, Diego, Vitor e Cadu. E ainda Eu Te Seguro, sucesso do Panda, cantando pra gente nessa quinta-feira. Bora de reta final, último intervalo, e eu volto daqui a pouquinho.
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4: 8:11.
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4: 8:13.
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6: Já estamos de volta, prontos para encerrar com chave de ouro mais um Laço do Peão.
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6: Oba! Zé Neto e Cristiano é a cadeira cativa.
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2: Equivocada, Traia Véia e Gustavo Lima. Teve ainda o som de Ana Castela com Rodeio Texas, teve a Belinha com Guilherme Benuto, e ainda a Cadeira Cativa com Zé Neto e Cristiana, encerrando o nosso Laço do Peão dessa quinta-feira maravilhosa. Muito obrigado aí pela audiência, pela companhia. Fiquem todos com Deus. É com ele que eu estou indo. Tchau, gente. Fui!
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5: 8:25.

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11: 8:28.

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uma quinta-feira cheia, mais cheia, mas bem cheia das bênçãos de Deus para cada um de nós.

Sabe, minha gente, que essa quinta-feira seja uma bênção. Sabe aquele socorro que você está precisando? Sabe aquela ajuda que você está precisando? Que venha sobre você. Ah, que essa quinta-feira seja uma quinta-feira de amparo, de consolo, de conforto. Que nessa quinta-feira Deus venha trazer para você a bênção dele. Seja abençoado, seja abençoada nesta quinta-feira. Eu quero falar com você que está me ouvindo aqui pelas ondas da Dinâmica FM. Eu te abençoo em nome de Jesus. Você que está pela internet, receba a bênção de Deus. Você que me ouve, que me assiste pela internet. Falando em você que me ouve, que me assiste, clica aqui no joinha para curtir. Entra aqui nos comentários para você dar o seu

oi, seu olá, sua saudação. E se estiver precisando, coloca aqui um pedido de oração. Ah, como é bom estarmos aqui. Alô, alô, Monte Sião. Hoje, quinta-feira, é um dia especial para a gente. Porque hoje tem culto em Monte Sião. Onde que é a nossa igreja em Monte Sião? Na Avenida das Fontes, em frente ao supermercado São José. Olha, hoje é aquela noite de fé, aquela noite de esperança, aquela noite de milagres em Monte Sião. Atenção, cidade de Monte Sião. Hoje, 19h30, ou seja, a famosa 7h30 da noite. Olha, você que está me assistindo, você que está me ouvindo pela internet, clica aqui no joinha para você curtir. Entra aqui nos comentários para você dar o seu olá, o seu oi. É sempre bom, é sempre importante essa interação. Minha gente, hoje é quinta-feira, mas eu quero falar com você sobre sábado. O que que tem sábado? Sábado, das 9h ao meio-dia, tem o Bazar Beneficente em prol da CAI Construir. Aonde que vai ser? Lá na Vila, Rua João Pessoa, 1749. Qual que vai ser o horário? Das 9h ao meio-dia. Ó, isso é legal. Roupas, calçados, por um preço bem pequenininho. É para ajudar você e para ajudar nossas crianças. Então, vamos lá, neste sábado, na Rua João Pessoa, 1749, na Vila, na nossa igreja da Vila. Que horário? Sábado, das 9h ao meio-dia, tá bom? Roupas e calçados para você fortalecer seu guarda-roupa e ajudar nossas crianças. E no domingo, minha gente... O que vai acontecer no domingo? 8h da manhã em Bueno Brandão, o clamor pela família. 8h30 da manhã em Jacutinga. E também, ó, em Jacutinga é assim, ó, 8h15 da manhã e 6h30 da noite. Santa Ceia do Senhor. Domingo de celebração, domingo de ceia. 8h15 da manhã, 6h30 da noite. Atenção para o endereço. Rua Santo Antônio, 321, bem no centro de Jacutinga. Tá bom? Ó, atenção, faltando 10 minutos para 5 da tarde, na Igreja da Vila, a Ceia do Senhor. Então, domingo... dia de celebração e dia de ceia na igreja. Na Vila é Rua João Pessoa, 1749. Aproveita e vem para a igreja. Minha gente, olha só, estou com a Bíblia aberta aqui em Gênesis, capítulo 48. E depois destas coisas, alguém contou a José, eis que teu pai está enfermo. E José pegou seus dois filhos, Manassés e Efraim, e alguém contou a Jacó, eis que teu filho José vem a ti. E Israel se fortaleceu e sentou-se sobre sua cama. E Jacó disse a José, o Deus Todo-Poderoso me apareceu em luz na terra de Canaã e me abençoou. E me disse, eis que eu te farei frutificar e te multiplicarei e farei de ti uma multidão de povos. E darei esta terra a tua semente depois de ti por possessão eterna. E agora, teus dois filhos, Efraim e Manassés, que te nasceram na terra do Egito, antes de eu vir a ti no Egito, são meus, assim como Rubem e Simeão, eles serão meus, mas a tua descendência que gerares depois deles serão teus, e serão chamados segundo o nome dos teus irmãos na sua herança. Quanto a mim, quando eu vim de Padã, Raquel morreu junto a mim na terra de Canaã, no caminho, quando ainda havia somente um pequeno caminho para chegar a Efratá.
e eu a sepultei ali no caminho de Efrata.

tá? Esta é a Belém. E Israel viu os filhos de José e disse: quem são estes? E José disse a seu pai: estes são meus filhos, que Deus me deu neste lugar. Traze-os para mim, disse Jacó, rogo-te, e eu os abençoarei. Ora, os olhos de Israel estavam escurecidos pela idade, de modo que ele não podia ver, e ele os levou para perto dele, e ele os beijou e os abraçou. Israel disse a José: eu não havia pensado em ver a tua face, e eis que Deus me mostrou também tua semente. E José os tirou dentre os seus joelhos, e ele se curvou com a sua face em terra. E José tomou os dois, Efraim em sua mão direita, e em direção à esquerda de Israel, e Manassés na sua mão esquerda, em direção à direita de Israel, e os levou para perto dele. Israel estendeu sua mão direita e a colocou sobre a cabeça de Efraim, que era o mais jovem, e a sua mão esquerda sobre a cabeça de Manassés, guiando suas mãos conscientemente, pois Manassés era o primogênito. E ele abençoou José e disse: Deus, diante do qual andaram meus pais, Abraão e Isaque, o Deus que me sustentou toda a minha longa vida até esse dia, o anjo que me redimiu de todo o mal, abençoe os rapazes e permita que meu nome seja colocado neles e o nome dos meus pais, Abraão e Isaque, e que os faça crescer em uma multidão no meio da terra. E quando José viu que o seu pai colocou sua mão direita sobre a cabeça de Efraim, isso desagradou, e ele levantou a mão de seu pai para removê-la de sobre a cabeça de Efraim para a cabeça de Manassés. E José disse a seu pai: assim não, meu pai, pois este é o primogênito. Põe a tua mão direita sobre a cabeça dele. E o seu pai se recusou e disse: eu sei, meu filho, eu sei. Ele também se tornará um povo, e ele também será grande. Mas, em verdade, seu irmão mais jovem será maior do que ele, e sua semente se tornará uma multidão de nações. E ele os abençoou naquele dia, dizendo: em ti abençoará Israel, dizendo: Deus te faça como Efraim e Manassés. E ele colocou Efraim diante de Manassés. E Israel disse a José: eis que eu morro, mas Deus estará convosco e vos levará novamente à terra de vossos pais. Além disso, eu tenho dado a ti uma porção a mais que a teus irmãos, que eu tirei da mão dos amorreus com a minha espada e com o meu arco.

Gente, quando José soube que Jacó, seu pai, que depois foi mudado o nome para Israel, estava enfermo, ele correu e pegou seus dois filhos e levou lá para casa de Jacó. Qual que é o nosso costume? Qual que é o costume nosso? A gente vai até a pessoa que está morrendo para nos despedir. Agora, qual que é a cultura, o costume de Israel? Eles vão diante da pessoa que está morrendo para receber a bênção. Olha só. E a pessoa que está morrendo vai abençoar. Olha que coisa. É diferente, né? É diferente. Ah, quando a gente... Aqui no Brasil, a nossa cultura... pergunta para as pessoas para você ver. Qual que você prefere, morrer de uma vez ou morrer aos poucos? As pessoas vão falar assim, uns vão falar, prefiro de uma vez, outros vão falar aos poucos. Mas qual que é a diferença de você morrer de uma vez e morrer aos poucos? Qual que é a diferença? A diferença é que quando você morre aos poucos, dá tempo de você chamar alguém, pedir perdão. Dá tempo de você mandar vir alguém que você quer ver, entendeu? Você quer ver a pessoa de novo. Às vezes com uma coisa mal resolvida entre você e uma pessoa, você manda chamar a pessoa, já acerta as coisas, para você ir em paz. Aqui nós temos esse costume, nós temos essa cultura da pessoa querer partir, tudo resolvido. Então, quando você morre aos poucos, para as pessoas que têm esse entendimento é melhor. Agora, a pessoa que morre de uma vez não dá tempo dela fazer nada. Morreu, acabou. Entendeu? Mas cada um tem esse aí, cada um tem um pensamento. Tem gente que fala, eu quero morrer dormindo. Tem gente que fala, eu quero morrer sem sofrer, eu quero, cada um fala uma coisa. Mas, entretanto, porém, você que tem uma vida conturbada, você que tem conflitos, você que tem coisas mal resolvidas, se você morrer aos poucos é melhor. Porque daí você acerta tudo. Às vezes você vai pedir perdão para alguém. Às vezes você vai abraçar alguém. Então, mas, porém, entretanto, qual que é a cultura nossa aqui? Quando alguém está morrendo, nós vamos lá para despedir da pessoa. Para despedir. Para ver a pessoa, falar com ela pela última vez. Essa é a cultura nossa. Qual que é a cultura do povo de Israel? Qual que é a cultura dos filhos de Jacó? Qual que era a cultura? Qual que era a cultura de Isaac? Qual que era a cultura de Abraão? Qual que era? Quando eles sabiam que a pessoa estava morrendo, o pai estava morrendo, eles corriam lá para receber a bênção. Olha só. Isaac, ele teve dois filhos. Esaú e Jacó. Ismael foi filho de Abraão. Esaú e Jacó. Aí o que, que aconteceu? Quando Isaac já não estava enxergando mais devido à sua velhice, já estava bem velho, Isaac manda chamar Esaú e fala para Esaú, vai lá, faz uma caça e prepara uma comida saborosa, uma carne bem saborosa e traz para mim. E eu vou te abençoar. Por que que Isaac falou isso? Porque ele estava morrendo. E qual que é a cultura dos filhos de Israel? O pai está morrendo? Vamos lá para ele abençoar a gente. Para ele dar umas palavras, colocar umas palavras sobre nós. Quando Isaac estava falando com Esaú, Rebeca estava atrás da porta e ela escutou tudo. E quando Esaú saiu, ela correu e falou, Jacó, lembra que o teu irmão vendeu para você o direito da bênção? Jacó falou, claro. Ele falou que não era importante para ele, ele vendeu para mim. Então, você vai ter que correr agora.
Por quê? Porque seu pai mandou chamar ele e falou que vai abençoar ele. E ele saiu para fazer uma caça e ele vai voltar e vai preparar a carne para o seu pai. E o seu pai vai abençoar ele, sendo que a bênção é sua, porque ele desprezou a bênção. Aí Jacó falou, e agora, mãe, como é que eu faço? Então, eu vou preparar a carne saborosa, do jeito que seu pai gosta, você vai levar lá para ele. Mãe do céu, na hora que eu entrar lá, o pai vai ver que não é eu. Perdão, vai ver que é eu, Jacó. Vai ver porque eu sou liso, eu não tenho pelo. Eu não tenho nenhum pelo. Eu não tenho nenhum pelo no corpo. Meu pai vai pôr a mão em mim, vai chamar eu e vai ver que eu sou Jacó. Ele vai perceber e não vai querer me abençoar, ele vai me amaldiçoar. Aí Rebeca falou, que caia a maldição sobre mim. Se ele amaldiçoar você, eu que vou ser maldita no teu lugar. Mas eu vou preparar e você vai entrar lá. E aí o que, que ela fez? Ela fez ele vestir a roupa de Esaú e colocou com o animal que ela matou para fazer para Isaac, ela pegou a pele do animal e amarrou. E amarrou em Jacó. E Jacó entrou lá e falou assim, ô pai, vim trazer aqui a carne para o senhor me abençoar. Aí Isaac falou assim, ah, mas Esaú, você está com a voz de Jacó? Chega aqui perto, que eu vou te dar um beijo. Aí colocou a mão nele e viu que era peluda, porque Jacó

Isaac sabia que não tinha pelo nenhum. E na hora que ele chegou, Isaac cheirou a roupa e viu que era a roupa de Esaú. Aí beijou Jacó. E aí Jacó pegou, ele comeu e ele abençoou Jacó. Olha só para você ver. Olha só. Quando chega Esaú com a carne que ele preparou para o pai dele, Jacó já tinha recebido a bênção. Aí Esaú começou a chorar e falou: mas o senhor não tem nem um pouquinho de bênção para me dar? Nem um pouquinho? Aí ele pegou e falou assim: eu juro que eu vou matar o meu irmão, porque ele fez isso. Só que tem uma coisa, né? Ele não estava sendo correto. Por quê? Porque ele tinha desprezado a bênção. Ele vendeu o direito da bênção para o irmão dele. Aí Jacó teve que sair correndo. Mas olha só o que que... Olha o valor que eles davam na bênção. Olha o valor. Jacó compra a bênção dele e Jacó se veste de pelo de animais, põe a roupa do irmão e leva a comida para receber a bênção. E ele foi abençoado. E ele se tornou muito abençoado por causa disso. Muito. Pastor, mas ele enganou o pai dele. Não, na verdade, Esaú desprezou. Esaú falou: isso aí não me vale nada. Enquanto eu morro de fome, e deu mais valor naquilo que é monetâneo, aquilo que é passageiro, do que naquilo que é a bênção. Então, não tinha outro jeito de Jacó receber o que ele desprezou, porque Jacó comprou, era direito de Jacó. Quando José descobre que Jacó está morrendo, ele corre com os dois filhos. E chega lá, Jacó beija José, fica feliz de ver José. Mas Jacó, ele está com a vista já escurecida, como estava Isaac. E ele pergunta assim: quem são estes aí? José fala assim: meus dois filhos, Manassés e Efraim. Jacó falou assim: traz eles aqui perto de mim. Jacó já tinha se sentado na cama, estava sentado já. E ele pegou e colocou as mãos sobre a cabeça dos dois. Só que Jacó colocou a mão direita sobre Efraim e a mão esquerda sobre Manassés. Só que Manassés era o primogênito. E aí José então quis corrigir. José tirou a mão do pai dele e pôs. Só que Jacó falou assim: não, meu filho, eu sei o que eu estou fazendo. Ai, pai, como que o senhor sabe se Manassés que é o primogênito? Não, meu filho, eu sei o que eu estou fazendo. Jacó era profeta e Deus mostrou para ele que Efraim ia ser maior do que Manassés. Olha só que coisa. Isaac também era profeta. Mas quando Jacó foi lá, Deus não mostrou para ele que não era Jacó. Perdão, que não era Esaú. E ele abençoa Jacó. E agora Jacó abençoa Efraim. E profetiza que Efraim vai ser maior. E assim aconteceu. Qual é a diferença que tem de culturas e de costumes? São muitas, mas essa daqui é fundamental. O valor que eles dão à bênção do pai. Quando eu era criança, né, a gente não dormia sem pedir bênção. A gente pedia bênção para a mãe, bênção para o pai. A gente via o vô, a avó pedir a bênção para os tios, porque a gente dava tanto valor em ser abençoado pelos nossos pais, pelos nossos avós, pelos nossos tios. Porque nós fomos... É outra cultura, é outro costume que a gente foi ensinado.

tinha um valor a bênção. E os filhos de Jacó, os filhos de Israel, também. Eles dão um valor, mas um valor tão grande a isso. Eu não quero deixar de chamar sua atenção para isso. Está na hora de você dar valor na bênção de Deus. Porque quem tem a bênção de Deus é diferente daquele que não tem a bênção de Deus. Amado Pai, Pai de amor, Pai Santo, Pai Eterno, que privilégio poder chamar o Senhor de Pai. Que privilégio seja engrandecido, ó Deus, da minha vida, seja exaltado. A glória, a honra, o louvor e ações de graças pertencem a Ti. E agora eu te peço, abençoa tudo que essa pessoa colocou junto do rádio. Todos que estão ouvindo, acompanhando essa programação, abençoa. Abençoa, Senhor. Abençoa. Ah, meu Deus e Pai, que a bênção do Senhor acompanhe. Que a bênção do Senhor acompanhe a todos nós. E que possamos ser cheios da sua bênção. E que nunca falte a sua bênção sobre nós. Ah, eu te agradeço por tua bênção. Eu te agradeço. Eu te agradeço. Perdoa. Perdoa por não valorizar a sua bênção. Mas nesse momento eu valorizo. Eu considero. E eu te agradeço, porque a sua bênção está sobre mim. Em nome de Jesus. E não me deixe cair em tentações, mas livrai-nos do mal, pois teu é o reino, poder e a glória para sempre. Amém.

0: Não saia do vídeo sem clicar aqui no joinha para você curtir, viu? Eu te agradeço. Entra aqui nos teus comentários aqui, entra nos comentários para você dar um oi, um olá. Obrigado. Gente, olha só. Hoje em Monte Sião, hoje é quinta-feira em Monte Sião, 7:30 da noite, na Avenida das Fontes, em frente ao supermercado São José. E domingo, o clamor pela família, domingo, 8 horas da manhã, em Bueno Brandão. E em Jacutinga, domingo, 8:15, 6:30 da noite, o nosso domingo de celebração, onde nós vamos participar da ceia. 8:15 da manhã, 6:30 da noite, Rua Santo Antônio, 321, no centro de Jacutinga. E também às 10 para 5 da tarde, na Igreja da Vila, Rua João Pessoa, 1749, nós vamos participar da ceia do Senhor. E o milagre que você espera acontecerá.
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1: 9:28.
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0: Bom dia para você sintonizado na Dinâmica FM, eu sou Vanessa Cavallari.
1: Eu sou o Vinícius, agora fica bem informado nessa manhã de quinta-feira, dia 3 de setembro.
0: Agora são exatamente 9 horas e 40 minutos, vamos para os destaques desta manhã.

0: Estoque de moedas com rosto de Trump acaba poucas horas após o lançamento.
1: Pai se emociona ao reencontrar bebê de um ano após descobrir tortura em São João da Boa Vista.
0: Vacimóvel percorre Jacutinga durante o mês de setembro. Isso e muito mais, você confere agora aqui no Redação Dinâmica. Bom dia, Hugo.
1: Bom dia, Vanessa. Bom dia, ouvintes.
0: Bom dia para você que já está ligadinho na 105.9. Sejam todos muito bem-vindos. Bom dia para você que já está na live. Compartilha. Fique à vontade para deixar o seu comentário. Afinal, sempre será muito importante para a gente aqui na 105.9. Vamos seguir das notícias? Estoque de moedas com rosto de Trump acaba poucas horas após lançamento.
1: As novas moedas comemorativas de 1 dólar, que seria R$5,10, com a imagem do presidente dos Estados Unidos, Donald Trump, esgotaram na tarde desta quarta-feira, poucas horas após entrarem à venda na Casa das Moedas dos Estados Unidos há uma hora.
0: Um dos lados da moeda dourada exibe o retrato presidencial de Trump com as inscrições White Gold West Trust, que Deus confiamos, e Liberty, que é a liberdade. Do outro lado, encontra-se o selo presidencial da inscrição 250, em homenagem ao 250 aniversário dos Estados Unidos.
1: Um pacote com 25 moedas custa $61, enquanto o pacote com 100 moedas de Trump é vendido a cerca de $154, segundo a Casa da Moeda.
0: Esse item pode ser encomendado agora, mas não está disponível em estoque no momento. Mais unidades estão sendo produzidas, informava o site da Casa da Moeda, sobre o rolo de 25 moedas pouco depois das 4 horas do horário de Brasília. O pacote de 100 moedas aparecia como indisponível.
1: A CNN entrou em contato com o Departamento do Tesouro para saber sobre a disponibilidade das moedas e o número de pedidos realizados.
0: Logo após a 1h30 do horário de Brasília, os visitantes do site da Casa da Moeda eram direcionados a uma sala de espera com tempo estimado de uma hora. Havia um limite de 2 compras por residência até as 15 horas desta quinta-feira. E os visitantes eram informados que temeriam 10 minutos para concluir a compra. A disponibilidade do produto não é garantida, alertava o

0: site.
1: Essas moedas também estão em circulação, portanto, verifique o troco no seu bolso, disse a Casa da Moeda nas redes sociais ao anunciar a venda.
0: A instituição destacou uma oferta especial na descrição da moeda, 250 moedas de um dólar do presidente Donald Trump, em comemoração aos 250 anos de aniversário, contendo uma marca especial 4 de julho. Foram incluídas aleatoriamente nos rolos e pacotes. Essas moedas foram cunhadas em 4 de julho.
1: Parte do custo adicional pela compra de moedas comemorativas é destinado a organizações e projetos que beneficiam a comunidade. Segundo o site da Casa da Moeda, a CNN entrou em contato com o Departamento do Tesouro para obter mais informações sobre o destino do valor adicional cobrado por essas moedas.
0: É proibido por lei nos Estados Unidos exibir a imagem de um presidente em exercício ou ex-presidente vivo. No entanto, em preparação aos 250 aniversários dos Estados Unidos, o Congresso aprovou a lei de resignem de moedas colecionáveis em circulação, que autoriza o Tesouro dos Estados Unidos a cunhar moedas especiais de um dólar para celebrar o evento.
1: Essa lei também estabelece nenhum retrato da cabeça e ombros ou busto de qualquer pessoa, viva ou falecida, e nenhum retrato de pessoa viva poderá ser incluído no desenho do verso de moedas específicas. O retrato de Donald Trump aparece no anverso, algo que seria quase o principal da moeda, e não no verso, o que parece estar em conformidade com a lei.
0: A única outra vez em que o presidente vivo foi entratado em uma moeda foi em 1926, quando Kevin apareceu em uma moeda em meio dólar por ocasião do 65º aniversário da Declaração da Independência, segundo a Casa da Moeda. É 150, tá, gente? É 150 aniversário aí da assinatura de Declaração de Independência, segundo a Casa da Moeda. Você imagina que honra, né? Ter aí uma moeda especificamente para comemorar os 250 anos de Estados Unidos, ter aí o rosto do presidente. Que honra para ele, né? Imagino que deve ter ficado muito feliz aí com isso, né? E ter esgotado tão rapidamente dessa forma. Terremoto de magnitude 5 atinge o Tíbete, dizem centros de pesquisa.
1: Um terremoto de magnitude 5 atingiu a região do Tibete, na China, nesta quinta-feira, segundo a USGS, Serviço Geológico dos Estados Unidos.
0: De acordo com o Instituto, o tremor ocorreu na profundidade de 10 quilômetros, considerada rasa. Até o momento, não há informações sobre vítimas ou danos.
1: O USGS identificou o epicentro do terremoto na região de Xizang, a cerca de 100 quilômetros de distância das fronteiras com Nepal e Índia. O local não é próximo da região onde a enchente relâmpago deixou o rastro de destruição na última quarta-feira.
0: Nesta quinta-feira, o número de mortos no Nepal em decorrência das inundações subiu para 1.273, segundo a Autoridade Nacional de Redução e Gestão de Riscos de Desastres do país. Enquanto isso, pelo menos 21 pessoas morreram do lado chinês da fronteira, segundo a atualização divulgada nesta quarta-feira pela emissora estatal CCTV.
1: Outras 4.757 pessoas estão desaparecidas no Nepal. Dessas, cerca de 945 são trabalhadores de usinas hidrelétricas que estavam em túneis no momento do deslizamento.
0: Eles trabalhavam em 11 diferentes projetos hidrelétricos ao longo do rio Trishuli, nos distritos nepaleses de Rasuva e Nakukoti. Trabalhadores estrangeiros da China, da Índia e da Coreia do Sul também atuavam nas usinas.
1: Não está claro quanto dos trabalhadores desaparecidos estavam dentro dos túneis profundos e fortemente reforçados quando a água atingiu as instalações. As operações de busca e resgate continuam, mas são prejudicadas pelo mau tempo, pela lama e pela destruição da infraestrutura essenciais como as estradas e pontes.
0: O exército do Nepal informou que 229 trabalhadores de usinas hidrelétricas foram resgatados e mais de 1.000 outras pessoas conseguiram fazer contato. 3 corpos já foram encontrados nos projetos hidrelétricos desde então. Tá aí, já não bastasse tudo o que aconteceu aí nesse país, né? Agora vem mais esse terremoto de magnitude 5. 10 quilômetros, para eles estão achando que isso aí não é muito? Nossa vida, imagina só, né? Se acontece isso no Brasil, num terremoto dessa magnitude. Destrói tudo, acaba, né? Judiação. Noruega apreende navio russo para cobrar indenização de 4,2 milhões de dólares.
1: A Noruega apreendeu um navio russo do Ártico

0: Moscou para executar uma indenização de 4,22 bilhões obtida pela empresa ucraniana de energia Naftogaz, em razão da tomada dos seus ativos por Moscou quando a Rússia anexou Crimeia em 2014, informaram as autoridades na noite desta quarta-feira.
1: A embarcação, chamada Professor Mochanov, foi apreendida na costa do Antipégalo norueguês, no Ártico, após um impasse de 24 horas com a guarda costeira da Noruega, segundo Convicton, escritório de advocacia norte-americano que representa o Naftogaz.
0: A agência estatal russa TASS citou um porta-voz do Ministério de Relações Exteriores, dizendo que a ação da Noruega foi um ato de pirataria. A Naftogaz move ações judiciais contra a Rússia desde 2016, em busca de indenização pela expropriação de seus bens na Crimeia.
1: Em abril de 2023, um tribunal arbitral da OIA determinou que a Rússia pagasse a Naftogaz 4,2 bilhões de dólares, além de juros e custos jurídicos, mas Moscou não cumpriu a decisão.
0: A Rússia não pode fugir da responsabilidade simplesmente se recusando a cumprir uma sentença arbitral internacional, afirmou o CEO interino da Naftogaz, Sergei Fedorenko.
1: A Convicton afirmou que vinha monitorando há meses o Professor de Mochanov, uma embarcação de propriedade russa utilizada em cruzeiros comerciais.
0: O testemunho da chegada do navio Svalbard, a caminho da Barentsburg, um assentamento minerador russo, os advogados da Naftogaz solicitaram um tribunal norueguês que a embarcação fosse apreendida no local e submetida a uma venda compulsória.
1: O pedido foi aprovado na segunda-feira pelo Tribunal Distrital de Norte Troms, em Senja. Em uma decisão, a corte determinou que o governo executasse a ordem, supervisionasse a embarcação e garantisse que ela não fosse deslocada.
0: O gabinete do governador divulgou um comunicado confirmando que o navio havia sido apreendido e permanecido em Svalbard.
1: A Naftogaz afirmou que está coordenando medidas de execução judicial em diversas jurisdições, incluindo Estados Unidos, França, Reino Unido e Finlândia, onde ativos russos foram congelados. A Rússia está recorrendo do processo, alegando que não foi notificada.
0: Continuaremos buscando ativos russos em todo o mundo, até que a indenização concedida na Naftogaz e às outras empresas do Naftogaz Group seja paga, afirmou a empresa ucraniana.
1: Tá aí, gente, que coisa, não? Um navio russo e eles estão querendo cobrar aí bilhões, não tá nem falando de mil, né? Estão falando de bilhões aí pra poder trafegar por esse lado. Não sei não onde que vai dar isso, né? Vamos falar sobre a previsão do tempo, quero convidar o Edson aqui, ele que vai contar pra gente sobre a previsão do tempo pra hoje em nossa cidade. Bom dia, Dinho. Conta pra gente como vai estar a previsão para essa quinta-feira. O céu vai ficar firme, sem chuvas?
2: Olá, Vanessa, muito bom dia, ouvintes da Dinâmica, quinta-feira, 3 de setembro de 2026. E eu sou Edson e quero trazer para você a previsão do tempo. O dia já amanheceu ensolarado, temperaturas registrando 17 graus na mínima e a máxima pode chegar aos 26, vento soprando a 14 km por hora. Quero desejar a todos vocês um ótimo dia, uma boa quinta-feira. Voltamos amanhã, trazendo para você mais informação do tempo. Tchau, tchau.
1: Tchauzinho, muito obrigado, Vanessa, pelas suas dia. Informações. Andressa, pessoal, já entrando ao vivo aqui. Calma, Andressa. Daqui a pouco a gente vai chamar você para participar com a gente, sim, tá bom? Então vamos lá, Edinho. Obrigado pelas suas informações do tempo aqui na 105.9. 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Já que a Andressa quer entrar aqui, vamos colocar ela ao vivo

0: Ela que vai contar pra gente hoje o Minuto Valoriza. Bom dia, Andressa.
1: Oi, Vanessa, bom dia. 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
0: É isso aí, muito obrigada aí pelas suas informações aqui na 105.9. Lembrando que realmente setembro é o mês do Setembro Amarelo e nós da Dinâmica FM também vamos fazer uma ação no dia 6, do 7 de, do, em respeito, né, à pátria, em 7 de setembro, no caso vai ser no dia 6, nós estaremos fazendo um evento com entregas de chaveiro, conscientizando as pessoas também do Setembro Amarelo e junto com a gente um comércio participante que está apoiando e apoia esta causa. A gente vai estar falando um pouquinho mais sobre amanhã. E falando nisso, amanhã nós vamos cantar o hino de Jacutinga, você sabe? Ainda não sabe? Então vai decorando aí para você cantar junto com a gente aqui no Redação Dinâmica.
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2: PM age rápido, localiza suspeita e prende dois envolvidos em assalto violento à chácara em Andradas.
3: Ação rápida da Polícia Militar resultou na prisão de dois dos três suspeitos poucas horas após o crime. Equipes continuam em busca do terceiro envolvido.
2: A resposta rápida da Polícia Militar ressaltou na prisão de dois homens, suspeito de participação em um assalto ocorrido na manhã desta quarta-feira, em uma residência localizada no bairro Alagoa Dourada, em Andradas.
3: De acordo com as informações apuradas no local pela página da Rosângela Jornalista, três indivíduos armados com facas invadiram o imóvel, renderam a vítima, amarraram suas mãos e vendaram seus olhos. Durante a ação criminosa, os assaltantes exigiam informações sobre armas, joias e dinheiro.
2: Os criminosos fugiram levando um celular, uma caixa contendo uma furadeira. Assim que tomou conhecimento do crime, a Polícia Militar iniciou diligências para localizar os envolvidos, inclusive no momento em que a reportagem se encontrava no local. A Polícia Militar retornou para levantar mais informações. A ação das equipes ressaltou na localização de um dos suspeitos, que foi reconhecido pela vítima. Durante as buscas em sua residência, os policiais encontraram duas blusas de moletom preta.
3: Na sequência das diligências, um segundo suspeito também foi localizado nas proximidades da delegacia da Polícia Civil. Ele foi reconhecido pela vítima e recebeu voz de prisão.
2: A perícia realizou os trabalhos no local e apreendeu um facão, um cartucho deflagrado no calibre 28. Dois suspeitos já estão presos e as equipes da Polícia Militar continuam trabalhando para localizar o terceiro envolvido e recuperar os demais objetos levados durante o roubo.
3: A atuação rápida da Polícia Militar foi fundamental para que parte dos envolvidos fosse localizada e presa poucas horas após o crime, demonstrando pronta resposta das forças e da segurança diante da ocorrência.
2: Parabéns à Polícia Militar pela ação rápida que estiveram, né? E conseguiram recuperar aí parte do que foi perdido. Casal é preso em flagrante após furto de empresa em Espírito Santo do Pinhal.
3: Um homem de 31 anos e uma mulher de 36 foram presos em flagrante pela Polícia Militar após o furto registrado na noite de domingo, por volta das 19h50 na Avenida Senador Robert Kennedy, no bairro Centenário, em Espírito Santo do Pinhal.
2: Segundo a PM, a equipe foi acionada pelo Copom após a responsável pela empresa informar que havia registrado o furto em imagens de segurança que estava seguindo os suspeitos que formavam um casal.
3: Os policiais localizaram os dois e durante a abordagem o homem teria desobedecido às ordens, ofendido os agentes e resistido à prisão, sendo necessário o uso de força para contê-lo. Ele também teria continuado a resistir dentro da viatura.
2: Com a mulher, os policiais encontraram um saco de lixo contendo um relógio digital, medidor de energia com cabos acoplados e outros pedaços de fio, reconhecido como materiais furtados da empresa. Os objetos foram posteriormente devolvidos à vítima.
3: O casal foi levado ao pronto atendimento municipal para exames e em seguida apresentado ao plantão policial de São João da Boa Vista.
2: O delegado de plantão ratificou a prisão do homem pelos crimes de furto qualificado, desobediência, resistência, desacato. A mulher foi atuada por furto qualificado. Ambos foram encaminhados à cadeia pública, onde permanecerão à disposição da justiça. Tomou os dois, né? Certinho. Pegou aí, já não basta o homem, a mulher foi lá para ajudar ele ainda. Que bela dupla, né? Pai se emociona ao reencontrar bebê de um ano após descobrir torturas em São João da Boa Vista.
3: O pai do bebê de um ano, que teria sido vítima de tortura em São João da Boa Vista, se emocionou ao reencontrar seu filho, que agora está sob sua guarda provisória. Segundo ele, as agressões só foram descobertas depois que a criança foi internada com traumatismo craniano em uma UTI neonatal de Campinas.
2: Chorei bastante, pedi muito a Deus para salvar ele. Agora ele está bem, está brincando, está falando, contou o pai, que preferiu não se identificar.
3: De acordo com a Polícia Civil, o bebê teria sofrido agressões com uma colher de pau, além de isolamento, caminhadas forçadas durante a madrugada e a exposição do rosto à água quente. As agressões teriam ocorrido durante pelo menos 4 meses.
2: A mãe da criança de 20 anos e o padrasto de 33 foram presos preventivamente na segunda-feira. Eles são investigados por tortura e tentativa de homicídio.
3: A defesa do casal informou à IPTV que ainda não teve acesso aos laudos que fundamentaram as prisões e que pretende apresentar a versão dos acusados durante o processo.
2: Isso foi um absurdo, né? Isso aqui foi algo que chocou a região toda. O que uma mãe junto com o padrasto estavam fazendo com uma criança de apenas 1 ano de idade, gente. Foi uma tortura. Graças a Deus, Deus interviu e essa criança foi parar no hospital. É onde que o pai pôde, soube, né, de todo o ocorrido, né? Tomara que esses dois aí passem o que a criança passou dentro da cadeia, né? Não que a gente deseja mal pra ninguém, mas tá aí, gente. Judiação de uma criança de apenas 1 aninho de idade, totalmente indefesa, né? 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
0: 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Eu acho que é, né? É top, né? Passou no teste, Hugo?
1: Passou
0: então
1: no teste.
0: Então tá certo. 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Certinho? Combinado? Então vamos dar sequência aqui.
2: Locais.
0: Vacimóvel percorre Jacutinga durante o mês de setembro.
1: Durante todo o mês de setembro, Vacimóvel estará em movimento por diferentes pontos de Jacutinga, levando os serviços de vacinação para mais perto da população.
0: A iniciativa tem como objetivo facilitar o acesso dos moradores às vacinas, reforça a importância de manter a caderneta de vacinação sempre atualizada. Como a unidade móvel, a população poderá receber atendimento em locais estratégicos do município, tornando o serviço ainda mais acessível.
1: A orientação é para que os moradores acompanhem a escala com os locais e as datas de atendimento e se programem para aproveitar a passagem do Vacimóvel pela sua região.
0: O atendimento

0: O atendimento será realizado das 8h30 até as 3 horas da tarde. Manter a vacinação em dia é uma das principais formas de prevenção contra diversas doenças e contribui para a proteção individual e coletiva de toda a comunidade.
1: A Prefeitura de Jacutinga reforça a importância da participação da população e convida a todos a aproveitarem o serviço oferecido pelo Vacimóvel durante o mês de setembro.
0: Olha aí, gente, que sensacional para você aí nesse Vacimóvel que passa aí por toda a cidade, de bairro em bairro, eles vão chegando lá. E para você que quer deixar a sua carteirinha em dia, aproveite então, né? Na hora que estiver passando perto da sua casa, estiver no seu bairro, corre lá para você tomar a sua vacina e leva as crianças também. Jacutinga celebra 125 anos com programação especial no Lago Municipal.
1: Jacutinga se prepara para celebrar seus 125 anos de história com uma programação especial voltada para toda a família. As comemorações acontecem na quarta-feira, dia 16 de setembro de 2026, no Lago Municipal, reunindo atividades culturais, esportivas, recreativas e momentos de confraternização para a população.
0: A programação terá início das 9 horas, com abertura oficial do evento, e em seguida o público poderá acompanhar uma aula com o grupo Saúde e Movimento, apresentação dos alunos de balé e uma apresentação dos alunos de capoeira de valor.
1: Um dos momentos mais aguardados da manhã será a solenidade com a participação de autoridades, marcados para as 11 horas. Durante a celebração também será realizado o tradicional corte e distribuição do bolo de aniversário em comemoração aos seus 125 anos de município.
0: Além das apresentações, o evento contará com diversas atrações e serviços gratuitos. A população poderá aproveitar brinquedos e parque de diversão, pipoca, algodão doce, além da realização de exames de saúde, dicas de beleza e maquiagem, distribuição de mudas de árvore.
1: Outra novidade preparada para a comemoração será a pesca liberada no Lago Municipal. A atividade acontecerá entre os dias 16 e 20 de setembro, às 7 às 20 horas.
0: Para a pesca haverá algumas regras. O limite será de 3 quilos de peixe por pessoa e até 5 quilos por família. Também será proibida a entrada ou consumo de bebidas alcoólicas no local, assim como a entrada de animais e de estimação.
1: A programação faz parte da comemoração pelos 125 anos de Jacutinga e promete reunir moradores e visitantes em um momento especial de lazer, diversão e celebração da história do município.
0: A prefeitura convida toda a população a participar. Reúna a família, prepare a vara de pesca e venha celebrar os 125 anos de Jacutinga no Lago Municipal. Então tá aí, ó. No dia 16 de setembro já tem um programa especial pra vocês durante o dia todo, hein? Vai lá se divertir e leva as crianças também pra comemorar os 125 anos aí de Jacutinga fazendo história. 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
2: Neymar sente problema físico e deixa o clássico entre Santos e Palmeiras.
0: Más notícias para o Santos, o meio-atacante Neymar sentiu um problema físico e deixou o jogo contra o Palmeiras, nessa quarta-feira na Vila Belmiro, pela volta das quartas de final na Copa do Brasil.
2: O camisa 10 passou a sentir dores na perna direita na reta final da primeira etapa do clássico. Após ser avaliado pelo departamento médico do intervalo, a comissão técnica optou por substituí-lo pela entrada de Rony.
0: Neymar deve passar por novas avaliações nesta quinta-feira, no CT Rei Pelé. De acordo com de qualquer forma, o craque passa por uma preocupação para o Peixe, que já perdeu recentemente o Gustavinho e no próximo jogo contra o Palmeiras teve Barreal como baixo.
2: Na temporada atual, Neymar acumula 8 gols, 8 assistências e 24 jogos, sendo 21 como titular. Na sequência do calendário, Santos visita o Internacional no domingo, na Beira Rio, às 16 horas, pela Série A do Campeonato Brasileiro.
0: Na ida, o Palmeiras conseguiu uma larga vantagem ao bater no rival por 3-0 no Nubank Park, em São Paulo. O meia, Andreas Palmeira e o atacante Flauco Lopes não fizeram os gols.
2: Com o resultado da primeira partida, o Palmeiras pode perder para o Santos por 2 gols de diferença no jogo de volta e ainda assim avançará à semifinal.
0: O alvinegro praiano, por sua vez, precisa vencer por 4 gols de diferença para se classificar diretamente. Caso triunfe por 3 gols de vantagem, a vaga será decidida nos pênaltis.
2: Tá aí, o Neymar está fora mais uma vez aí, né, por questão de machucar, né, agora tá com a perna rompida, mas tomara que não seja nada, que ele retorne para o Santos o quanto logo, né, que o Santos precisa dele, né, acho que tá sendo uma das melhores temporadas do Santos junto com o Neymar. Vamos deixar esse assunto para as 11 horas aqui no Fanáticos por Esporte.
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0: A Valoriza Consultoria está com vagas abertas para auxiliar de limpeza para ambos os sexos. A oportunidade exige ensino fundamental completo e experiência comprovada na função. Entre os benefícios estão a cesta básica, refeição no local, vale transporte e bonificação. Salário compatível com função. Os interessados devem enviar o currículo em PDF pelo WhatsApp 35 997 26 6179.
2: A Barraca Tirimbala em Jacutinga está com vagas abertas para atendente de caixa nos períodos diurno e noturno. Não é necessário ter experiência. A empresa oferece salário compatível, plano KR Saúde, auxílio combustível e auxílio alimentação. Interessados devem enviar o currículo pelo WhatsApp 19-998-12-5041. O local fica na rodovia MG-290, no KM-96, no Sapucaí, em Jacutinga.
0: A Valoriza Consultoria está com oportunidade de emprego para auxiliar de serviços gerais masculino. A vaga é destinada a profissionais com ensino fundamental completo e disposição para atividades operacionais. O contrato irá atuar na limpeza e organização do ambiente, movimentação de materiais e apoio a demandas da fábrica. O regime é de contratação de CLT. Com benefícios, os interessados devem enviar mensagem pelo WhatsApp 35 997 266179, informando o nome da vaga.
2: É isso aí, enquanto o Hugo fala, nós ficamos um pudim aqui, né, Hugo? Tá certo, então pra você que está procurando trabalho, conhece alguém que está procurando serviço, é só você entrar em contato que a gente passa essas vagas pra você sim, que está disponível no Redação Dinâmica. Certinho, ficamos por aqui, muito obrigado pela sua companhia, obrigado pela sua audiência, a gente volta então amanhã, trazendo mais notícias pra vocês aqui no Redação Dinâmica. São notícias importantes pra você ficar atento aí, tudo que está rolando ao nosso redor. Fiquem com Deus, eu desejo a todos uma quinta-feira abençoada. A gente volta amanhã trazendo mais para você. Tchau, tchau.
0: Até mais.
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3: 10:18.
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3: 10:19.

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1: 10h46.
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0: 10:49.

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2: Na Dinâmica FM, a hora certa.
3: 11 horas.
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Bom dia, fanáticos pro esporte. Bom dia, Jacutinga. Alô, meu povo. Alô, minha pova. Já começamos aí com fuminho pro Santos, né, gente? No desafio porco versus peixe, deu porco, hein, gente? Deu porco novamente. O Santos, então, está eliminado da Copa do Brasil. E o Palmeiras segue aí pra semifinal. O Vasco da Gama também, né, gente? Conseguiu aí o que Flamengo e Atlético Paranaense.

Eles não conseguiram, né, eliminar o Vitória lá dentro do Barradão, na Bahia, né? A gente vai falar desses jogos, vamos falar do jogo de hoje também importante, Grêmio Internacional. É, talvez aí um dos, se não for o clássico de maior rivalidade, está entre os que tem mais rivalidade, né? Ah, vamos lá. Bom dia a todos vocês aí que nos acompanham através da Rádio Dinâmica.

0: que fez a abertura pra gente, pro Hugo, pro nosso gerente Caio e também pro Joanito, que vai fazer o programa aqui junto comigo, né? Vamos lá. Bom dia, Joanito, tudo bem?
1: Bom dia, Pipoca. Bom dia, ouvinte, né? Agora chegamos aí na quinta-feira, 3 de setembro, né? Já estamos invadindo aí a quarta, terceira parte do ano já, né? Vanessa e a Luiz Helena, que é corintiana. Mas o senhor está contente, né? São Paulo não jogou, mas o Santos empatou. O senhor põe fuminho pro Santos, o senhor está ficando ruim, né? O senhor está ficando maldoso. Mas fazer o quê, né? O Vasco ganhou, o Vasco surpreendeu, né? Porque foi o que você falou aí, nem Vitória, nem Flamengo eliminou o Vitória. E o Vitória perdeu pro Vasco, que inverteu tudo, né? Vamos ver o que dá, hein?
0: Isso aí, né? Eu falei que ontem, né, gente? Eu apostei no Vasco da Gama, né? Falei que o Vasco ia conseguir a sua classificação, né? O Vasco melhorou muito, né, gente? Esse novo treinador que chegou aí tá dando uma cara boa pro Vasco. E não é só o treinador, né, gente? Chegaram alguns jogadores lá. O Sousa, né, com o volante argentino, tá jogando bem, né? Então tá com o meio de campo muito, muito consistente hoje o Vasco, né? O problema do Vasco é que daqui a pouco para de pagar os jogadores, né, gente? Os jogadores começam a jogar aí meio com raiva também, né? Então, mas o time do Vasco hoje, com a chegada dos novos reforços aí, deu uma ajeitada muito boa, né? E parece, né, que esse treinador, apesar de desconhecido, né, gente? Esse português parece que tem feito um bom trabalho no Vasco, né, gente? Não é a primeira vez que chega um treinador desconhecido e faz sucesso no Brasil, né, gente? O Abel Ferreira, quando chegou no Brasil, era um treinador totalmente desconhecido, né? E tá aí fazendo um bom trabalho no Palmeiras há 5 anos. O Jorge Jesus, quando veio, já não era tão, assim, desconhecido, né? Outros treinadores... O Arthur Jorge, por exemplo... É também um treinador aí desconhecido, né? Que fez sucesso no Brasil. A gente não sabe se esse Pedro Emanuel, né, que vai fazer sucesso no Vasco ou não. Mas que já deu para ver um Vasco diferente, sem dúvida nenhuma, né, gente? Vamos falar aqui dos jogos de ontem, então, né? Que teve aí o Vasco da Gama despachando o Atlético Paranaense. No agregado foi 3-0 pro Vasco, né? Ganhou em São Januário com 10 jogadores e ganhou lá na Bahia por 2-0, né? Então, no agregado, 3-0 pro Vasco. Já temos aí uma semifinal definida, né? Vasco e Palmeiras, né? O Palmeiras ontem ficou no 0-0. O Palmeiras colocou um time misto, né? Para enfrentar o Santos. E o Santos de Neymar, né? Que ontem resolveu jogar... E não saíram do 0-0, né? Então tá bom aí, com esse empate o Palmeiras então se classificou.
1: O senhor parou?
0: Normal, né, Joanito? 0-0, um lance normal, né? A nota talvez mais triste para o Santos, Joanito, seja a contusão do Neymar. Eu venho falando aqui no futebol há muito tempo, né, que fica essa frescura de campo sintético daqui, campo sintético, não jogo aqui, não jogo ali. No campo sintético do Palmeiras, ninguém saiu machucado. No gramado da Vila ontem, o Santos perdeu 3 jogadores, Jonito. Pior que é não se classificar para a Copa do Brasil, é você perder o seu principal jogador, que é o Neymar, e mais 2 titulares também com contusão ontem.
1: Então, já falando então de Palmeiras e Santos, jogo Santos e Palmeiras em situação normal, né? O empate 0-0, o empate por gol seria o resultado mais lógico, né? Atualmente, o time do Santos e do Palmeiras tem uma diferença técnica, porque, né, todo mundo sabe, o Palmeiras atualmente tem o melhor time. Então, vitória do Palmeiras no primeiro jogo deu lógica, e ontem eu previa, o torcedor esperava uma vitória do Santos, não com a classificação, apenas uma vitória, tanto é que eu coloquei 2-1, mas confiando aí no Neymar, né? E o resultado de 0-0, 2-1, 3-2, de todo jeito tirava o Santos, que seria muito difícil, né, reverter. Já que não deu, né, para ganhar e não perdeu, acho que não foi nenhuma surpresa o Palmeiras classificar onde, que já estava com o pé lá dentro, né? Agora o Neymar eu não entendi, né? Porque é como você falou aí, no campo do Palmeiras parece que ninguém machucou. E eu assisti, porque até, não sei se você vai levar a sério, mas eu assisti o Vitória, né? Com o Vasco.

0: para ter alguma coisa para falar hoje. E eu vi o primeiro tempo, tinha o Neymar, não vi que ele ficou no segundo tempo sem jogar, mas o resultado 0-0, sem o Neymar, até que teve, foi dentro dos conformes.
1: Isso. E o Neymar jogou o primeiro tempo, né, gente? No finalzinho do primeiro tempo, ele sentiu uma contusão na coxa. Ele até estava com muita disposição, né? Tentando realmente levar o Santos à vitória, né? Animado. Mas é muito complicado, né? Você entrar perdendo de 3-0, gente, não é fácil para ninguém, né? O time do Palmeiras é um time que toma poucos gols. Fechou muito atrás o jogo, né? E ficou lá saindo no contra-ataque, deu a bola para o Santos. O campo do Santos ontem não gostei, o gramado da Vila para mim parece que não está em bom estado também, os jogadores reclamaram, e normal, porque pelo visual assim, a gente já viu o gramado da Vila muito mais bonito do que a gente está vendo hoje, né?
0: É um resultado, né, porque mesmo que fosse o Palmeiras onde tivesse ganhado de 3-0 do Santos, era muito difícil, né? Porque o resultado ele favorece, tipo assim, o Santos vai para cima, faz 1-2, o Palmeiras vai lá e faz 1, matou. Né? Então, e se fosse, no caso, invertido, né? Palmeiras tivesse que ganhar do Santos, 3-0, mesma situação, mesmo porque são dois times grandes. E até a gente viu muito nessa Copa do Brasil, né? Porque agora ela selecionou, tem 4 times grandes aí, mas já estão apontando os favoritos, porque tem 2 em fase boa e 2 não, né? Então já estão aí apontando Palmeiras e Atlético Mineiro como favoritos, independente do adversário do Atlético hoje. Mas eu acho que, eu não sei se o Palmeirense torceu ontem para o Vitória ou para o Vasco, mas com a vitória do Vasco ficou mais difícil para o Palmeiras passar, né?
1: Para mim, eu acho que os dois são difíceis, né? O Vitória também já mostrou aí que no mata-mata é complicado, né, gente? Eliminou o Flamengo, que é o segundo colocado do Campeonato Brasileiro, e eliminou o Atlético Paranaense, que é o terceiro colocado. E o Vasco, né, gente, que estava na zona do rebaixamento, né, o Vitória não conseguiu virar o resultado de 1-0 só, né? Flamengo e Atlético levaram uma vantagem de 2-0 e o Vitória conseguiu virar o placar. O Vasco, que é um time mais fraco que Flamengo e Atlético, não. O Vitória não conseguiu tirar um gol apenas, né, gente? É muito difícil. O futebol não dá pra gente colocar ninguém aí como favorito, né, gente? Principalmente quando se trata de mata-mata, né?
0: Então, porque se for ver, né, ontem eu acho que eu era um deles, né, 90% apontava ontem classificação do Vitória, baseado na eliminação dele ter feito. Foi uma zebra, né, eliminar o Flamengo, depois foi uma surpresa, não foi zebra, daí porque eliminou o Atlético Paranaense, mas ontem o torcedor do Vitória foi pro estádio com certeza que o Vitória ia ganhar o jogo. Eu vou falar só um pouquinho desse jogo, porque eu assisti para ter alguma coisa. No primeiro tempo foi que 0-0 xoxo, né? A gente tava pensando. 10 minutos, segundo tempo, o Vitória fez um gol. Mas se não, no tempo que não tinha VAR, era gol, mas o VAR chamou, deu impedimento. Daí jogar 34 minutos, para quem não viu o jogo. O jogador do Vasco, mas foi sozinho em frente ao goleiro, era gol certo. E o goleiro do Vitória fez uma baita defesa. Mas com a situação de goleiro é sempre complicado, né? Um minuto depois, o jogador do Vasco chutou uma bola de mais longe. Muito mais fácil. E o goleiro não defendeu, 1-0. E praticamente decidiu o jogo, faltava 10 minutos. A torcida do Vitória começou a ir embora. E faltando uns 2 minutos já no tempo de prorrogação, aí sim o Vasco fez um golaço e decidiu o jogo. Parabéns aí pro torcedor do Vasco, que hoje deve estar contente, né?
1: É isso aí, né, gente? Então tá o Vitória eliminado, agora só tem um Campeonato Brasileiro para ele se concentrar, e o Vasco segue aí. O Vasco, se não me engano, tá na Sul-Americana, né, Janito?
0: Tá.
1: Também. Tá na Copa do Brasil. O Campeonato Brasileiro, ele tá jogando, mas tá numa situação complicada, né, gente? O Vasco hoje vou confirmar aqui, mas se eu não me engano, o Vasco ainda está na zona do rebaixamento, né, gente?
0: Já não entende, né, os comentaristas profissionais. Hoje eu já escutei eles falando que o Vasco tem que dar preferência no brasileiro, mas não tá bom ele classificando para a semifinal da Copa Brasil. 9 milhões, né, pro cofre do Palmeiras, do Vasco, do Atlético, o que mais que quer?
1: É o que eles comentam.

0: é priorizar o Campeonato Brasileiro, né, gente? Porque por mais que ele ganhe 9 milhões aí de passar de fase, se ele cair para a segunda divisão, o prejuízo que um time grande tem ao jogar uma segunda divisão é muito grande, né, gente? As cotas de televisão são menor. Antigamente, né, quando Corinthians e Palmeiras caíram, o time que ficasse só um ano na Série B ainda recebia o mesmo valor que ele recebia na Série A. Hoje não é mais assim. Né? Se Corinthians e Palmeiras caírem hoje, eles vão receber também uma verba muito menor do que eles recebem na Série A. Então, o prejuízo para você cair para uma Série B é muito grande, né, gente? Esses 9 milhões não faria nem cócega se isso acontecer. Então, é complicado, né?
1: É o seguinte, o Vasco não classificando ontem, garantia que ele não vai cair?
0: Não. Aí ninguém tem garantia de nada. Você não tem garantia se você vai estar vivo amanhã.
1: Mas
0: o que os comentaristas falam priorizar o Campeonato Brasileiro. Eu acho que isso também. Eu acho que o Campeonato Brasileiro deveria ser prioridade de todos os times, né, gente? O Campeonato Brasileiro ele é o melhor campeonato nacional. Depois aqui no Brasil você vem a Copa do Brasil. Quem está na Libertadores, né, por ser um título internacional, muitas vezes valorizam mais aí a Libertadores do que até o Campeonato Brasileiro. Tudo bem, mas no Brasil você tem que priorizar, né? Hoje nós temos dois times grandes aqui, gente, sendo rebaixados, Vasco e Internacional. O Vasco ainda tem um jogo a menos aqui. Ele pode chegar a 28 pontos aqui e com esse jogo a menos e colocar o Mirassol aqui na zona de rebaixamento. Mas ele também pode perder o jogo, né? Eu não me lembro aqui contra quem que o Vasco vai jogar esse jogo a menos.
1: Fluminense.
0: É contra o Fluminense?
1: Não, Fluminense é o próximo jogo do Vasco, mas não sei se é esse aí.
0: O Grêmio tem um jogo a menos, o Santos tem um jogo a menos, o Botafogo ainda tem um jogo a menos, o Bragantino e o Atlético Mineiro também tem um jogo a menos. Eu, sinceramente, se alguém lembrar aí, tem que ser contra um desses times, né? O Flamengo, que tinha um jogo a menos, venceu ontem por 2-0. Agora a parte de cima da tabela tá redondinha, né? O Palmeiras é líder com 58, com 25 jogos. O Flamengo é o segundo com 51 pontos e 25 jogos. Isso aqui é importante para os dois times, porque os dois times aqui, só depende de si. Porque ainda existe o jogo, né, entre Palmeiras e Flamengo. Se o Flamengo, que vai jogar em São Paulo, ganhar o Palmeiras, ele ultrapassa o Palmeiras. Se o Palmeiras ganhar, o Palmeiras segue líder. Então, por enquanto, ainda os dois aqui dependendo só de si. E tem muitos jogos ainda, né, gente? Nós temos aí mais de 10 jogos. Então, são mais de 30 pontos em jogo. Muitos jogos difíceis ainda os dois times vão fazer. Uma hora você vai pegar uma sequência mais difícil para o Palmeiras, outra hora você pega uma sequência mais difícil para o Flamengo. E assim é o futebol, né, gente? É no final que a gente vai conhecer o campeão. Mas lá na parte de baixo, que tem uma pressão maior ainda, quem vai ficando na parte de baixo, principalmente time grande, acaba tendo uma pressão que acaba deixando os times muito nervosos, né, gente? Internacional, por exemplo, lá no Rio Grande do Sul, a pressão ela tá quase que insustentável. E o Internacional hoje, para piorar, pode ser eliminado pelo seu principal rival, né, Jonito?
1: A tabela ela mostra várias alternâncias, né? Aqui embaixo lá, dificilmente, né, não vai cair um time grande, pelo menos um, talvez dois. Ali em cima, depois aí do jogo de ontem, Flamengo um ponto atrás do Palmeiras. Eu dei uma olhada na tabela também, ela oferece, segundo você falou aí, parte mais difícil, uma chance grande nos próximos 5 jogos do Flamengo passar o Palmeiras. Parece que Palmeiras e Flamengo é na 36ª rodada, né? Porque tá longe ainda.
0: Tá longe.
1: Então dá para um passar na frente do outro, outro passar na frente do outro, um fica para trás, outro fica para frente. Agora lá embaixo, pode marcar aí Pipoca, ouvinte, né? Dificilmente um ou dois times grandes vão escapar de ser rebaixado.
0: O Luciano de Oliveira tá mandando bom dia aqui para mim, pro Joanito, para todos os ouvintes. Ótima quinta-feira, bora para Basópolis. E que a cabeça inchada com o Santos perdeu, né, Luciano? Mas Deus abençoe aí a sua viagem de ida, de volta, né? Que você possa voltar aí na paz de Deus, né?
1: Basópolis fica onde, mano?
0: Não faço nem ideia.
1: Minas, essa cidade não conheço, só. O nome não é estranho, né?
0: O Paulinho também tá mandando.

0: Bom dia aqui para mim, para o Joanito, para todos os ouvintes, para o Maurício, né? Deus abençoe também o Paulinho e toda a família dele aí. E nós segue o barco aqui, né, gente? Porque futebol é isso, né, gente? Futebol não tem conversa. É jogo difícil para cá, sai de um jogo duro, sai para o outro. O Santos, além de perder, né, gente, de não se classificar, ainda perdeu três jogadores importantes ontem, né? E principalmente o Neymar, né, gente? Queira ou não queira. O Neymar ainda mal é melhor do que os outros, né, gente? O Neymar mal ainda é melhor do que os outros. É, isso é uma realidade, né?
1: Quem mas são, pô?
0: Ah, Joanita, agora eu não me lembro, mas o... Um já saiu no primeiro tempo machucado, né? No comecinho do primeiro tempo. Primeira substituição do Santos já foi por contusão. Depois saiu o Neymar, depois saiu mais um lá no intervalo, todos eles machucados, né? Com problema muscular. Problema, gente, não é o campo, né? O problema do campo é você não conseguir jogar futebol. É. Agora, a contusão é por excesso de jogos, né, gente? Excesso de jogos não tem jogador que aguenta, né? A gente tem visto o jogador sair machucado em praticamente todos os jogos. Todos os jogos a gente vê jogador saindo machucado do Corinthians, do Palmeiras, do São Paulo, do Santos, né? Do Flamengo. Aí tem hora que machuca mais, tem hora que machuca menos. Então é complicado, né? Mas tem times aí que vão seguir em três competições. Vão ter mais dificuldades ainda, né?
1: Falando em brigar para não cair, né? Porque Corinthians e São Paulo com 32 pontos ainda estão na briga.
0: Corinthians e São Paulo?
1: Estão na briga para 5, 6 pontos e entram no rebaixamento também. Então tem que ficar esperto. Tem um punhado ali.
0: Não acredito, mas não. Eu acho que a briga vai ficar aqui embaixo mesmo, gente. É, de Mirassol para baixo aqui, né? A não ser que dispare a perder também, né?
1: O Corinthians tem três jogos seguidos, três derrotas, bro.
0: Ah, mas, Joanito, o Corinthians tá no momento de pensar na Libertadores, né? Semana que vem tem Libertadores. O problema é se você foi eliminado da Libertadores e depois ter que remar no Campeonato Brasileiro e não dá tempo de você chegar de volta numa Libertadores, né? Ontem, a gente viu como é futebol, né, gente? O Grêmio reinava a paz, o Cruzeiro. Perdeu para o Atlético Mineiro. Hoje já tem faixa lá xingando o Arthur Jorge, chamando o jogador de pipoqueiro. Porque o futebol hoje, gente, é isso aí. As torcidas, elas só querem estar por cima. E o futebol não é assim, gente. Dos 20 times aqui, só um vai ser campeão. É só um que vai ser campeão. Não tem como todos serem campeões. Né? Então você pode ter um time excelente como tem o Cruzeiro e não ganhar nada durante o ano. E o Cruzeiro caminha para isso, né, Joanito? Porque ele está fora da Libertadores, ele não está na Sul-Americana, agora foi eliminado da Copa do Brasil. Não, o Cruzeiro ainda tá. Não, o Cruzeiro foi eliminado pelo Flamengo, né? O Cruzeiro só sobrou para ele o brasileiro. E hoje, falar que ele vai ser campeão brasileiro seria uma utopia, né, Joanito? Porque o Cruzeiro hoje está com 39 pontos, ele está a 12 pontos do Flamengo, que é o segundo.
1: Então, seria aí, no caso, já que eu citei, você não concordou, o Corinthians e São Paulo estão muito mais perto do rebaixamento que o Cruzeiro do título. Então, o Cruzeiro não disputa o título. Agora, o treinador do Cruzeiro, né, porque é tido como muito bom, né? Acho que o presidente do Cruzeiro gosta demais dele, tem um contrato longo.
0: Renovou já, né?
1: Mas no jogo de antes de ontem, né? Eu falei aqui, mas lá em Minas foi muito comentado, né? Porque tirar três titulares desse luto do Cruzeiro...
0: No momento decisivo, né, Júnior?
1: No momento decisivo. O jogo estava 1-0, né? 1-0 é um resultado perigoso. Basta dois contra-ataques, vira o jogo, tanto é que o Atlético virou. E ele foi muito criticado por isso, viu? Porque tirou nada mais, nada menos que praticamente 90% do poderio ofensivo do Cruzeiro, né? Que é... Como é que é? Gerson?
0: Matheus Pereira.
1: Matheus Pereira.
0: E o Caio Jorge.
1: Eu queria só fazer uma pergunta para quem tá em casa ouvindo. O Matheus Pereira, pô, aquele tido como um baita jogador, mas tem gente e eu também não vejo ele decidir muito. O que você acha?
0: Então, Joanito, é bom jogador, mas é aquilo que a gente fala, né? Ser bom jogador... Pra ser craque, você tem que dar sempre um passo à frente, né? E a gente não vê realmente o Matheus Pereira fazendo isso, né? É, eu também, pelo menos as partidas que eu vejo, não vejo aí o Matheus Pereira ser tão decisivo assim.
1: Parece que o Galo acertou em cheio contratar o Fred, hein, Boca?
0: Quem?
1: O Fred.
0: Ô, Joanito, é isso que a gente fala, né? Ele é bom jogador, né? Às vezes não é jogador de seleção...
1: Então, na seleção,

0: ninguém emprestou, mas eu acho que o Atlético, ele praticamente foi decisivo no jogo. Pô.
1: Sim, mas eu quero dizer para você o seguinte, o pessoal às vezes confunde, né? A gente critica demais ele, por exemplo, como jogador de seleção brasileira, né? Eu acho que para a seleção brasileira, ele não é um jogador de nível de seleção, na minha modesta opinião, né?
0: Agora...
1: Mas para muita gente, né, gente? Para muita gente, para muito time de futebol, ele se encaixaria muito bem. E no Atlético ali, por exemplo, ele se encaixou bem. E o treinador que todo mundo falava que não prestava, né, Janito? Já vem fazendo um bom trabalho. Talvez, se eu não me engano, é o treinador que tem menos derrotas até agora, depois que ele assumiu.
0: Ele fez o gol, né, da vitória, e eu gostei do jeito de comemorar, porque quando o jogador comemora o gol daquele jeito, significa que ele tá a fim de ganhar naquele time, né? Você vê o jogador fazer gol, sai ali desapontado, vira para lá, vira para cá, não anima muito. Do jeito que ele comemorou o gol, dá a impressão que ele tá no time que ele gosta e com vontade de ajudar o time a ganhar, tanto que é o que ele fez. Para mim é decisivo, e na vitória do Galo contra o Cruzeiro, fazendo o gol que praticamente, para mim, é para os pênaltis, né? Mas o Galo venceu e o torcedor do Galo está contente, né?
1: Ontem eu encontrei com o Mizinho lá no Tonelli, tá na só alegria, tá que é só felicidade, né, Mizinho? Tá certo, tem que comemorar mesmo. É isso que o torcedor tem que fazer, gente. Aproveitar os momentos do futebol, porque isso não dura muito, né? Na maioria das vezes, o time da gente mais perde do que ganha. Mas perde, assim que eu digo, mas não é fácil você ser campeão, né, Janito? Nem brasileiro, nem da Copa do Brasil, nem da Libertadores, nem do Paulista, né? Nem do estadual, que às vezes muita gente não dá valor, e eu, né, me coloco aí entre as pessoas que dão pouco valor para os estaduais.
0: Eu gosto.
1: Né? Mas mesmo os estaduais, eles têm a sua dificuldade para você vencer. Você pega o Campeonato Paulista, nós temos aí Palmeiras, Santos, São Paulo... Corinthians, Bragantino, né, Janito? Antigamente ainda tinha Ponte Preta, Guarani, hoje não tem mais, mas o Bragantino hoje assumiu essa posição de Guarani e Ponte Preta, mas são no mínimo 5 times difíceis de jogar, Janito.
0: Eu gosto, o Campeonato Paulista já foi muito melhor, né? Nós que somos da mais antiga, nós já assistimos jogo do Campeonato Paulista entre esse time grande no Morumbi com 120 mil pessoas. Santos e Corinthians, aliás, Palmeiras e Corinthians, eu vi esse jogo com 110, 120 no Campeonato Paulista, porque na época não tinha outro. Mas eu gosto ainda do Campeonato Estadual. Quando o Corinthians ganha, eu fico contente.
1: O Mineiro só tem 2 times. O Carioca, a gente fala que tem 4 times, mas Vasco da Gama vive sempre uma draga. O Botafogo, um ano ele vai bem, os outros anos ele vai mal. O Fluminense é o time que mais consegue ali dar um pouco mais de trabalho pro Flamengo no Rio de Janeiro, né, Janito? Mas não dá pra gente falar hoje que tem 4 times grandes no Rio de Janeiro brigando por título, né? Porque o Vasco, por exemplo, não briga por título lá no Rio de Janeiro há muito tempo, né, Janito? E o próprio Botafogo, né?
0: Botafogo é um furdunço, né? É um furdunço, pra quem não sabe, quando tá tudo misturado, né? Tudo bagunçado. Então, o Botafogo tá terrível.
1: Então, você nunca sabe o que vai acontecer. Jogar contra o Botafogo, gente, é a mesma coisa de você brigar com bêbado, né? Se você bater no bêbado, eles vão falar que você bateu no bêbado e você não fez vantagem nenhuma. Se você apanhar do bêbado, você tá perdido. Então, é isso que é jogar com o Botafogo hoje, né, gente? O Palmeiras, por exemplo, pode jogar sábado ou domingo, não sei que dia que é o jogo, e perder para o Botafogo.
0: Já aproveitando, né? Que nós estamos falando aqui, o Atlético Mineiro, né, após eliminar o Cruzeiro, anunciou, né, segundo a imprensa mineira, vai dar um belo descanso para o goleiro titular, provavelmente 3 ou 4 jogos, e vem com um time mistão, né, um mistão para enfrentar o São Paulo, e na palpitagem de amanhã a gente já vai ficando esperto, né?
1: Ô, Janito, hoje, por exemplo, a gente tem um grande jogo, né, entre Grêmio e Internacional, e que com certeza, né, como é o futebol brasileiro, é assim, o técnico que perdeu hoje praticamente vai ser mandado embora. Se o Luiz Castro foi eliminado hoje, o Grêmio amanhã deve mandar o Luiz Castro embora, e se já não mandar hoje mesmo. E eu acho que o Pezzolano também, se o Internacional foi eliminado pelo Grêmio, já está na zona do rebaixamento. Acho que só falta isso. Se o Internacional foi eliminado na Copa do Brasil, é quase que certeza que o Pezzolano também pode ser amanhã não ser mais o técnico, né, Jonito?
0: O senhor não gosta do tio Diná, mas o tio Diná ia prever a caída.

0: de um dos treinadores aí que caiu fora, né?
1: Isso aí é o Dinar. Prever que vai cair treinador no Brasil não precisa ser Dinar.
0: Precisa ser quem?
1: Vai. Cai toda hora?
0: Sabia que eu lembrei o nome do
1: toda
0: homem.
1: Toda rodada quando, cai técnico?
0: Quando eu era criança, lá na roça, escutava a rádio, tinha um homem que dava previsão do SIGA. Agora lembrei o nome dele, Walter Mercado, né? Do tempo do Paulinho, né? Ô, Paulinho, você lembra do Walter Mercado? Touro, Libra. Eu era de Libra.
1: Eu tô tentando ver se eu consigo achar a escalação aqui de Grêmio, mas parece que não tô conseguindo.
0: Enquanto isso, lembrando, né, que o Bruno Arleu de Araújo vai apitar esse jogo, você falou de um jogão, mas dificilmente será jogão igual foi igual Cruzeiro e Atlético, né? Porque o Inter e o Grêmio, apesar de ser dois baita times, né? O futebol dele atualmente não promete jogão, né? Porque é um... vamos ver, né?
1: É, então, mas é outro campeonato, né, Janito? Outro campeonato, pode, tudo pode acontecer. O Inter, por exemplo, tá mal no Campeonato Brasileiro, mas pode eliminar hoje. Por que que não? Não pode eliminar hoje o time do Grêmio? Pode. É, o jogo pode terminar empatado e nos pênaltis
0: não
1: aí...
0: Não vai ter nem uns pênaltis, vai ver? Não vai nenhum lá ir pros pênaltis? Acho que hoje vai.
1: Eu achava que ontem ia, mas... principalmente é do Vitória e Vasco.
0: Eu até fui assistir por causa disso. Falei, nada, vai dar pênalti lá na Bahia e não deu, né?
1: Então. Tá difícil, né, gente? Tá difícil nós ver uns pênaltis aí, né? Não é do time da gente, a gente quer ver pênalti, né?
0: Hoje tem futebol feminino também, né? Pô, mas no final tem que campear aí. Já que sexta-feira, né? Sexta-feira de tomar uma, acabou a minha cerveja. O senhor não mandou o leitinho mandar uma meia dúzia lá pra mim, tá seco.
1: O senhor tem muita grana pra comprar. Ó, a escalação aqui do Grêmio, então, gente, que joga em casa com Everton, Diego Caíto, Gustavo Martins, Wallace, Marlon, Noriega, Vila Sante, Klovinovic, Pavon, Carlos Vinícius e Amuzu. Técnico é o Luiz Castro, né, gente? Um possível internacional do Paulo Pezzolano é com Matheus Cunha, Vitinho, Bruno Gomes, Mercado, Maripan, Matheus Bahia, Vilagra, Paulinho, Alan Patrick, Carboneiro e Bernabé. Teoricamente, o time do Inter é pior que o do Grêmio, né, Janito? Assim, falando
0: será?
1: De por nome, né? Mas os dois times vivem momentos muito ruins, né? O árbitro é o Bruno Arleu de Araújo, que o Joanito já trouxe. O Bandeira, Rodrigo Figueiredo, Henrique Correia, do Rio de Janeiro. Thiago Henrique Neto, Correia Farinha, também do Rio de Janeiro. No VAR, o Caio Max Augusto Vieira, de Goiânia. Então tá aí a ficha técnica de Grêmio e Internacional.
0: Esse Maripan, é Maripan? Esse nome de remédio para pressão baixa ou pressão alta, né? Agora, teu mercado, teu namorado, lá é uma comédia. E também tem o resultado, né? Porque o primeiro jogo foi 0-0.
1: O jogo hoje é às 8 horas, tá?
0: É um horário bom. Hoje, né, dá pra assistir o Samuca. O senhor não tá assistindo o Samuca?
1: Não.
0: Eu tô assistindo o Samuca, né? Mas depois do Samuca ter o jogo, dá pra assistir. E eu vou caprichar de novo. Mais um 0-0, ele deve ir pros pênaltis.
1: É, vamos lá, né, gente? O senhor falou que hoje tem jogo feminino. Que jogo feminino que tem?
0: É, aqui dá do caso, sempre oitava de final lá. Pode campear aí que o senhor vai achar.
1: Do que o senhor fala? Feminino. Do brasileiro, do paulista?
0: Brasileiro.
1: Não, brasileiro não tem jogo hoje.
0: Feminino?
1: O feminino tem jogo só amanhã. Palmeiras joga amanhã contra o Bahia. Então. No dia 5 joga o São Paulo contra o Grêmio. A Ferroviária contra o Flamengo também no dia 5, no sábado. Cruzeiro e Corinthians jogam na segunda-feira. Então hoje não tem Campeonato Brasileiro, só se for paulista, mas não deve ter, porque o Palmeiras joga amanhã pelo brasileiro.
0: Então falhou.
1: O senhor falhou com a sua informação.
0: O que nós vamos espiar hoje então na TV?
1: Hoje é Internacional e Grêmio.
0: Mas antes, no aperitivo.
1: O jogo é 8 horas da noite.
0: Então tem que assistir o Samuca mesmo. Tem um palmeirense lá que eu tinha que assistir, porque palmeirense é antigo, dono do bar.
1: Ah, não perco tempo com novela, não.
0: Então tá bom.
1: Novela não me apetece, que nem diz o outro. O Inter adiantou salário e quita parte das dívidas com jogadores antes do Grenal, aí. É isso que eu falo, aí perde, aí fica mais 6 meses sem pagar. É assim que administra um time, gente? Não dá, né? Não dá, né? A justiça determina que o Inter pague 16,9%.

0: 9 milhões em 15 dias. A empresa alega descumprimento do acordo judicial da dívida ainda referente à contratação do D'Alessandro, gente. O D'Alessandro já largou mão de jogar futebol, ele já abandonou o futebol. E o Internacional ainda está devendo o D'Alessandro ainda, Junito. Pode fazer futebol desse jeito?
1: E os brasileiros puxa-saco ainda levaram ele para comentar a Copa ainda aqui no Brasil.
0: Não, mas não é ele não, ele não tem nada com isso.
1: Mas ele não foi?
0: Não, a dívida é dele, ele não tem nada com isso.
1: Mas eu tô falando, entre parênteses, eles levaram ele pra puxar saco de argentino, levou ele pra comentar a Copa no Sport TV, eu vi.
0: Não, mas aí levar ele pra comentar, tudo bem. Ele foi um grande jogador, né? Excelente jogador, faz muito tempo que ele tá no Brasil, já fala até bem o português, então tudo bem. Ele tinha jogo da Argentina, você levar um argentino pra comentar, eu acho normal, né? Agora... O que não acha normal, gente, ele já ter parado de jogar futebol e o Internacional ainda deve para a empresa... Ele não deve para o D'Alessandro, gente. Ele deve para a empresa que fez a transferência na época do D'Alessandro. 16 milhões e 900 aqui, gente. Quase 17 milhões. E o Inter tem 15 dias aí para efetuar o pagamento. Não dá para ser administrar o time assim, né, gente?
1: Surgiu, né? Mas... Eu não gosto do segundo informação. Alguma coisa diz que o Ronaldinho Gaúcho se apresentou num time lá na Europa, possivelmente para jogar.
0: É, a terceira divisão.
1: Ah, vai plantar fábula.
0: Acho que é da terceira divisão da Itália. Ele tá mais gordo que nós, vai jogar bola que jeito. Mas tá certo, ele tem nome, né? O pessoal deve estar pagando a nota para ele. E ele foi, né, gente? Isso é normal, né? Ah, os dois técnicos aqui, a manchete é essa, né, gente? Corre risco, saiba como o Grenal pesa para o futuro de Pezzolano no Inter. E lá no Grêmio, a mesma coisa, né? Saiba como que o Luiz Castro corre risco. Para mim, os dois que perderem, um dos dois cai fora. O que perder hoje, né? Que for eliminado, tá fora aí. Já não vai ser mais técnico amanhã, já vai poder procurar emprego, né, Janito?
1: E um abraço aqui para a torcida do Mengo, que ontem lotou o estádio do Maracanã com 70 mil pessoas para ver Mengo 2, Mirassol 0. Chamado jogo que o Flamengo fez o feijão com arroz, né? Que era vencer, fazer 3 pontos. E o meu Mirassol, pô, o tio Diná adotou o Mirassol para não cair, mas o tio Diná não tá muito bom esse ano, não sei não, hein?
0: É isso aí. O Memphis Depay aqui no Corinthians volta a ser desfalque no Corinthians aí, ó. O holandês segue com inchaço e dores no tornozelo esquerdo. Será que ele tá bebendo pinga lá do Baez? Antigamente eles falavam, você bebeu pinga do Baez, inchava o pé, né, gente? Então, será que o Memphis Depay também tá tomando muita cachaça que tá com inchaço? Ah, faça-me um favor, gente. Tá difícil o futebol no Brasil, hein? Treino do Corinthians, o Memphis volta a ser desfalque, mas Gabriel Paulista e Carrillo vão a campo. O Gabriel Paulista vai, né?
1: Tinha uns 33 machucados, agora ficou 31, né?
0: Todos os times estão passando por isso, né, gente? Às vezes você vai passar no momento, né, que complica menos o time, né? Lembrando que agora nessa data FIFA aí vai ter uns 20 dias parado, né? Vai dar para os times aí dar uma refrescada, né, Janito?
1: Outra coisa também, né, Boca, talvez o pessoal não saiba, a próxima fase da Copa Brasil é só em novembro, né? Vai parar praticamente 2 meses. Ah, oh, meu Deus do céu, né?
0: Outro jogador que recebeu sondagem foi o Breno Bidon, né, gente? O Beşiktaş, lá da Turquia, tem interesse na contratação do Breno Bidon, mas o Corinthians tá falando não pra todo mundo, né, gente? O André aí tava negociando, parece que o Corinthians falou não... Tinha um outro jogador lá do Corinthians também, o Corinthians parece que recusou também, disse que não quer vender.
1: Alguém, por acaso, sondou o Pedro Raul?
0: O Pedro Raul parece que ninguém quer não, Janice.
1: Então lascou.
0: Eu não sei quem que falou ontem, porque por causa da criança lá que foi hostilizada pelos torcedores do Corinthians, que... Como é que o cara foi pra... O que o torcedor do Corinthians quer? Quer que o menino vai lá pedir a camisa do Pedro Raul ou do Neymar? É lógico que ele vai pedir do Neymar, né? O Juarito falou do Pedro Raul agora, eu lembrei desse comentário do rapaz lá, né? Mas é bem por aí, né, gente? O Brasil já tá muito sem ídolos, né? Antigamente você pegava um Corinthians, tinha Rivelino, tinha... só tinha craque, né, gente? O Corinthians que eu mais lembro aí com Zenon, Sócrates, Casagrande, Birubiru. Quer dizer, olha pra você ver, você fala aqui 4, 5 jogadores aí de um nível de futebol muito alto. Hoje você pega, por exemplo, o melhor jogador do Corinthians, talvez seja o Memphis Depay, mas que também não joga, né, Janito? Fica mais fora do que joga, é um mimi pra jogar, uma hora tá com a unha quebrada, outra hora tá sentindo que o cabelo não tá muito pra cima. É uma desculpa hoje pra não jogar, que não dá pra você entender muito o que é no futebol, né, gente? E você pegava a Ponte Preta ali com o Dicá, todo mundo tinha um camisa 10, sensacional, né, gente? A Portuguesa tinha o Enéas, o Palmeiras tinha o Ademir da Guia, o Santos teve Pelé, teve Lira, teve... Nossa Senhora, se a gente for ficar lembrando aqui, quando gente...
2: A gente era criança lá na roça, era no rádio, né? A gente escutava lá no escuro, lá sentado na beira na porta da sala. Zé Maria, Vladimir, né?
0: Então, olha pra você ver, Super Zé, né?
2: Depois que a gente cresceu um pouquinho, né? E o um ataque do Corinthians que eu mais gostava era Sócrates e Casagrande.
0: Então, é isso que eu falo pra vocês, gente. Hoje, quem tem um camisa 10? Quem tem um camisa 10 hoje que você pode falar, não, esse jogaria há anos atrás? Quase ninguém tem um 10 hoje, gente. Quase ninguém tem um camisa 10 hoje, bom de futebol.
2: Era uma camisa de destaque, né? Quem chegava pra ser o camisa 10 tinha que chegar arrebentando a boca do balão e ouvir as 500 de ontem, um camisa 10 entrando no segundo tempo. Se não me engano, foi no jogo do Cruzeiro e o Atlético, né? Aquele que foi do Palmeiras, como é que chama ele? Foi vindo do Palmeiras, foi para Europa, voltou, tá lá meio paradão, né?
0: Aonde?
2: No Galo. E ele ajudou bastante.
0: O Scarpa?
2: Isso, ele acabou, acho que ele joga 10 lá. Ele acabou ajudando bastante o time no segundo tempo, né? Não foi o destaque, mas cresceu e com ele mais a baita ajuda aí do Fred, o Atlético ganhou. Um abraço pro André, né, e pro Kraus Negri, são atleticanos, hein?
0: Um abraço também lá pro Oswaldo Balda, que foi lá no Caixinha hoje pagar as coisas. O Toninho Rodrigues também foi lá. Um abraço aí pros dois palmeirenses, né, gente? Mas foram os dois lá que
2: não
0: pediram pra mandar abraço. Lá.
2: Não foi
0: não,
2: nem...
0: Janito. Deve ter
2: mas
0: ido.
2: Mas o senhor devia te perguntar.
0: Ah, não tem mais. Não tem tempo pra essas coisas, não.
2: Ontem eu fui lá, o senhor não viu, eu.
0: O senhor foi que hora?
2: Era umas 3:30, eu fiquei pra fora lá. Eu fiquei intocado lá.
0: Porque, então você não entrou, né? Porque nessa hora eu tava lá. Deixa eu falar aqui dos nossos colaboradores, né, gente? Que tá chegando o fim do programa, daqui a pouco já tem horário político. Palpite pro jogo, Janito?
2: Aí já falei, tanto que eu falei, capaz de acertar, 0-0.
0: Eu vou 1-0 pro Grêmio.
2: Ontem eu acertei 2-0 pro Mengo, o senhor não comentou nada.
0: Me desculpe aí, Renata Fã.
2: Eu acho que a tendência era o Grêmio ganhar, né, Poca? Mas não levo fé, não.
0: Não, eu fé não levo nenhum dos dois. Tô dando palpite aqui, avulso mesmo, né? 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Que Deus abençoe lá, que

0: Feira do Anésio, da Aline, do Júnior, de todos os funcionários, né? Que vocês tenham aí uma quinta-feira abençoada. 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Deus abençoe a quinta-feira de vocês, de toda a família de vocês aí.
1: O senhor aproveita, passa lá e manda meia dúzia de latinha lá pra mim, né? Aproveitar e mandar um abraço pro Toninho Rodrigues, né? Que gosta de pescar e jogar boche, né, Toninho? E Oswaldo Balco, que a mãe dele trouxe um frango pra ele uma vez lá no estádio, né? Um frango pesava uns 3 quilos. E escapou lá o frango no campo, deu o que fazer pra nós pegar, né, Oswaldo? Não sei se você lembra disso, né? Sua mãe que morava lá no Balque, né? O Oswaldo Balque é meu ex-companheiro de estádio, de futebol, não de futebol, de trabalho, né? Mas agora nós estamos aposentados, né, Oswaldo? Agora nós estamos meio que encostados.
0: Partiu?
1: Mineiro já nasce partido, né?
0: É isso aí, um abraço aqui pro Joanito, pro nosso gerente Caio, pra Vanessa, pro Hugo. Deus abençoe a quinta-feira de vocês. Deus abençoe a quinta-feira de todo mundo aí que nos acompanhou através da Rádio Dinâmica, o pessoal que nos acompanha através da live de Jacutinga, de fora de Jacutinga. Tenha uma quinta-feira abençoada, né, gente? Boa sorte aí para gremistas e torcedores do Internacional. Amanhã a gente vai estar aqui também para falar desse jogo, e amanhã também já tem aí a rodada do Campeonato Brasileiro que tem no final de semana. Fiquem com Deus e até amanhã!

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0: Você ouviu o programa do horário eleitoral gratuito. Retornamos agora.
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2: 12:26.
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4: Meio-dia e 32.
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8: Meio dia e 49.

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4: 1:02.

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2: É quinta-feira.
3: É dia 3 de setembro, tudo bem? Tudo certinho com você? Por aqui, Pajé Comini.
2: E por aqui, Luiz Sanger.
3: E o nosso Microfonia! Nessa quinta-feira maravilhosa, já agradecendo a você que está sintonizado com a gente e pedindo também licença para fazer parte da sua vida na sua área.
2: Com certeza. A partir de agora, então, você aumenta o volume do rádio, porque o Microfonia está entrando no ar aqui na Melhor.
1: E já vai começar o programa mais irreverente do seu rádio, Microfonia!

0: Bora?
1: Bora!
0: De microfonia?
1: Vamos começar!
0: Só se for agora! Seja bem-vindo, seja bem-vindo! Sou eu, Pan.
1: E eu, Luigi.
0: A partir de agora, vamos te fazendo companhia nessa hora com muita música, muita fofoca e, lógico, a nossa companhia.
1: Vamos lá, então! Bora participar, bora interagir, bora curtir o Microfonia!
0: Vem!
2: Microfonia, microfonia!
1: Então vamos lá, Luan Pereira com o Panda.
0: 10 segundos.
3: Conta 10 segundos no relógio aí.

0: por falta de tempo não, viu? Você só não tem prioridade.
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0: Mari Fernandes.
1: Página de gente, pro Mapa Azul, hein? Rapidinho do nosso microfone.
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4: 1:18.
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2: Já de volta, bora que bora, nesse ritmo de quinta-feira, mas antes de tudo...
3: Vamos fofocar?
2: Ah, vamos, né?
4: 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As fofocas mais quentes do momento, agora.
3: E a Ana Paula Renault?
2: Gente, você sabe que ela foi a campeã, né, do BBB desse ano? E ela diz que se recusa a rever o reality... Mas ela também disse que revela o motivo disso tudo. Ela foi questionada por um apresentador, né, sobre a trajetória do programa e disse que não tem essa curiosidade mórbida, né? E, portanto, ela não assiste e não assistiu nada dos 100 dias de confinamento. Ah, sei lá, eu acho que, na verdade, também, pai, a gente não consegue mensurar o que é viver num reality show assim, né? Você ali 100 dias, literalmente preso numa casa, vivendo experiência só ali dentro. Eu acho que quando as pessoas acabam reassistindo essas coisas, elas acabam tendo gatilhos de situações emocionais que tiveram lá dentro, entendeu? Eu acho que eu também não faria isso, sabia?
4: Foca na Fofoca vai ficando por aqui.
5: Até breve.
4: Até o próximo encontro. Afinal, quem não gosta de uma fofoca?

0: Sabrina Carpenter.
1: Cheers pra você. É lágrimas, tá? Você não vai achando que é cheers de brindar alguma coisa, tá? Vamos pro intervalo e instante estamos de volta.
0: Ah, cheers é lágrima?
1: Sim.
0: Nossa, Sabrininha. Cheia de lágrimas.
1: Ur.
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4: 1:33.

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9: Voltando por aqui com muito mais microfonia.
10: E sem delongas, Lisa, Bound Time pra você.

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1: Barão Vermelho.
2: Buru Estas, em instantes tem Matheus e Cauã e tem mais fofocas na Quina Melhor.
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5: 1:49.
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10: 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Quanto antes você procurar o dermatologista, tiver o seu diagnóstico e iniciar o seu tratamento, melhor vai ser a evolução da sua doença e a sua resposta ao tratamento da calvície. Então não fique perdendo tempo. Uma outra coisa que eu quero te dizer é, o transplante não é curativo no caso da calvície. Não adianta só ir lá fazer o transplante e você tá livre da calvície. Você precisa fazer esse transplante no momento certo.

0: certo que a sua doença estiver estável e depois você precisa continuar um tratamento de manutenção, senão você perde esse transplante. Então, o primeiro passo diante de uma queda de cabelo sempre é procurar o dermatologista para ter o seu diagnóstico e iniciar o quanto antes o seu tratamento. Não fica perdendo tempo, hein? Um beijo e até a próxima.
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5: Voltando com muito mais sucesso, por que nós estamos acelerados?
6: Porque estamos atrasados, né? Bora, de foco na fofoca.
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5: Ô, parceiro, e a dança dos famosos é sempre, na verdade, uma expectativa de quem é que vai participar. Eu acho que no primeiro dia ali, tá todo mundo vidrado ali esperando, né? Aí depois vai acontecendo as coisas e tal, e muitas vezes eu nem sei o que é que aconteceu, porque daí eu não assisto.
6: Uhum.
5: Por exemplo, essa do Otaviano Costa.
6: Pois é, ele tava no ensaio e ele já acabou tendo um problema na perna. Ele confirmou uma lesão, inclusive.
5: Nossa.
6: Porque, o que que aconteceu? No início da Dança dos Famosos, se você não assiste, ou pra galera que não lembra, eles juntam os grupos, né, e fazem danças em grupo. Para apresentar os artistas que estão participando, junto com os bailarinos que vão ser responsáveis pelas coreografias com os artistas, aquela coisa toda. E aí que em um desses ensaios de grupo, Otaviano Costa acabou sentindo a perna. E ele disse, não, gente, realmente foi uma lesão, né? E doía demais, gente. Até eu tava acompanhando o dia que houve a veiculação desse material. Ele disse que tá tudo bem, mas ele já brincou com a idade. Ah, gente, são 53 anos, aquela coisa toda, né? Agora eu fico imaginando, tá vendo o Costa, que é uma pessoa ativa, né? Faz a prática da atividade física. Imagina eu e você dando essas treinadas, então.
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0: Santana.
1: Olho marrom pra gente dar o tchau nesta quinta-feira e amanhã estamos de volta.
0: É isso mesmo, um beijo pra todo mundo. Fiquem todos com Deus, é graças a Ele que a vida continue. E amanhã, hashtag sextou, meus amigos.
1: Bora!
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6: 2:03.
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1: Olá, quinta-feira, 3 de setembro, comigo Pode Comini, tem um resumo da sua novela preferida. E a nobreza do amor? Mirim explica ao Capanga como encontrar Tonho. O Nildo afirma que vai esperar por Niara e se declara para a rainha. A pedido de Marta, Diógenes passa a dormir no quarto de hóspedes. Kenia planeja usar os ingleses para afastar Binta de seu caminho. Marta repreende o comportamento de Virginia, que se sente mal. Fuad exige que Salma se afaste de Omar. Bartô comenta com Dora que entrará em contato com o bispo para santificar Veneranda. Kenia insinua a Camp, Belkigendal e Binta estão se aproximando dos franceses. Tonho é alvo de uma tocaia. Instantes novela da Sete.
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6: 2:05.

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5: Hoje em Por Você, Gabriel explica que não é possível reconhecer o motorista por meio de imagens. Pérola diz a Ricardo que manterá seu estado de saúde em segredo. Leandra chega para acompanhar a avó no hospital. Bela agradece o apoio de Gabriel. Vanessa provoca Bela ao lhe mandar flores em nome do Hospital Luz. Juarez pensa em se entregar à polícia pelo acidente com Júlio, mas acaba desistindo na frente da delegacia. Bela se aproxima cada vez mais das crianças. Clemente percebe que Toy não trabalha mais com Próspero e aborda o rapaz. Dalila, Suelen e Bezão notam o clima entre Lucas e Bela. Próspero conclui que Toy vendeu suas massas de pastéis para Clemente. Zé desconfia quando Juarez pergunta sobre o carro envolvido no acidente. Bela ameaça processar Vanessa por difamação. Ainda hoje, quem ama, cuida.
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8: 2h23.

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1: 2:21.
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7: Nessa quinta na novela das nove, Pedro e Adriana acreditam que encontrarão provas para conseguir provar a inocência da fisioterapeuta. Ademir pega a gravata que encontrou no sofá da casa de Dora. Pilar exige que Yuri faça um desfile íntimo para ela. Tiago convida a Bruna para jantar. Diná visita o túmulo de Francesca e lhe pede desculpas, observado por Otaniel. Ingrid incentiva Brigitte a descobrir o que houve entre Pilar e seu pai. Adriana pergunta a Edivaldo se ele sabe como Diná entrou na vida de Arthur. Adélia avisa Pedro que a casa foi assaltada e que perdeu os pertences de Dalto, o perito da casa de Adriana. Amanhã de volta com muito mais do nosso resumo de novelas. Até lá!

0: 2h41.
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4: Quinta-feira, 3 de setembro, sabe com quem a gente comemora aniversário hoje? Gustavo Lima, o cantor e compositor, um dos maiores nomes da música sertaneja da atualidade. Iniciou a carreira na infância. Em 2009, lançou o primeiro disco e começou a despontar para o sucesso. A fama a nível nacional vem em 2011 com o hit Balada, que também foi amplamente tocado no exterior. O êxito seguiu nos anos seguintes com turnês internacionais, dezenas de hits e milhões de discos vendidos. Entre as canções mais famosas estão Gatinha Assanhada, Diz Pra Mim, Fui Fiel e outras. Recebeu o apelido de embaixador em referência ao título conquistado na Festa do Peão de Barretos em 2017. Casado com Andressa Suíta, pai de Gabriel e Samuel. Parabéns, Gustavo Lima. Parabéns pra você.
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8: 3:15.

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1: 3:30.
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9: O mundo dos artistas só para velhinhas hoje, porque a gente comemora com o Luciano Huck. O apresentador e empreendedor, um dos mais famosos da TV brasileira, começou a trabalhar com publicidade na década de 90. Estreou com quadro no programa Perfil do Otávio Mesquita, que logo deu origem ao programa de TV O Circulando, da Gazeta. Recebeu convite da Band para estrear um programa de auditório. Em 96, entrou no ar o programa H, que lançou tendências na época, como Tiazinha e Feiticeira.

0: Em 99, assinou com a Globo para apresentar o Caldeirão do Hulk, que se tornou tradição nas tardes de sábado. Também fez trabalhos como ator e dublador. Casado desde 2004 com Angélica, pai de Joaquim, Benício e Eva. Parabéns, Luciano Hulk. Parabéns pra você.
1: Parabéns pra você.
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5: 3:32.

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5: 4 horas.

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5: Quinta-feira chegou, maravilhosa, gostosinha. Hoje é dia 3 de setembro. Como é que está o seu início do mês? Hã? 9. Seja tudo de bom pra você, viu? Sou Pai Giacomini, peço licença porque nessa hora sou sua companhia. E tem mais uma edição do nosso Antena Mix.

Mini, pra te fazer companhia a partir de agora, muita música da boa, novidades, o que já é sucesso, aquelas cerejinhas pra você matar saudade em mais uma edição do nosso Antena Beats. Já começamos com Harry Styles, The Lady Night.

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3: Vitor Clayton, Bruno Martini, Morina. Essa aqui vai pra Débora, ligadinha com a gente, pedindo seus sonhos. Já eu tô de volta.
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4: 4:15.
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2: Belo, Vai Vai Tristeza, gera uma sucessão, né? Na voz de Sandra de Sá, vem Belo, regrave esse som. Ai, que a gente tá bem discernido, que bom, né?
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3: 4 horas e 30 minutos.

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7: 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Bora que bora, que eu tô trazendo aqui mais pedidos musicais. Vanessa ligadinha com a gente, pedindo o som da Ariana Grande, Eternal Sunshine, pra você agora.

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2: London Beat, I've Been Thinking About You, Inimigos da HP também, and I Am Horan. Em instante tem a Beat.
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0: 4h48.
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7: 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Se liga que tem muito mais sucessos aqui na melhor. Bora de Avicii no seu ritmo de quinta.

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2: Sean Kingston com Justin Bieber. Ini Mini. Finalizei a minha edição de quinta-feira. Lógico, amanhã já de volta. Esperando você ansiosa pra gente dar o play no nosso fim de semana. Beijo grande e até.
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4: 5:04.
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1: Gente que se liga no nosso trabalho, o que tem, na programação? Opa, uma hora do melhor do flashback, lembranças maravilhosas. Anos 70, 80, anos 2000, anos 90, tem tudo pra você.

O que o tempo afasta, o Máquina do Tempo aproxima. Começando mais uma edição aqui da Máquina do Tempo na sua rádio preferida. 1900 e faz tempo. Aumente o volume e confira mais uma edição da Máquina do Tempo. Máquina do Tempo. E para começar tem Amy Winehouse, Rehab.

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1: Fã número 1, Guilherme Arantes. Arctic Monkeys, Amy Winehouse, Rehab.
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3: 5:19.
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4: Segue a programação? Boa quinta-feira para você, meu irmão. O que tem agora, produção? Ah, Scorpions. Não vale a pena ouvir de novo essa balada que mexe com o coração do povo querido.
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4: Lançada em 1984 no lendário disco Love at First Think, Still Loving You é considerada uma das maiores baladas de rock de todos os tempos. E eu concordo. Composta pelo guitarrista Rudolf Schenkler e pelo vocalista Klaus Meine, a música marcou a consolidação do grupo alemão Scorpions como uma das maiores bandas do planeta. Rudolf criou o famoso riff de guitarra da introdução por volta de 1976 ou 77, mas a banda não conseguiu achar a letra ou a melodia de vocal ideal na época. A ideia ficou engavetada por cerca de 6 a 7 anos, até que em 1983, Klaus Meine escreveu a letra perfeita sobre um relacionamento à beira do fim, em que uma das partes tenta desesperadamente uma segunda chance. E vale a pena ouvir de novo.

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1: Quando gira o mundo, lembrança boa é Fábio Júnior, Derry Hall e Johnny Waits. Manator e Scorpions, Still Loving You. Não vale a pena ouvir de novo.
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3: 5:37.

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5: Pô, fazia que não roda um Duran Duran, né? Podia programar um Duran Duran. Dá tempo? Deixa eu colocar aqui pra você. Duran Duran, Save a Prayer. Dá o play aí.

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1: Sonho de Amor, Patrícia Marques. Beds Are Burning com Midnight Oil e Duran Duran.
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3: 5h52.

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1: Anunciando Aretha Franklin no Vale a Pena Ouvir de Novo, pra você que adora cantar junto. Essa no karaokê é um sucesso.
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1: Lançada no disco Aretha Now em 1968, a versão de I Say a Little Prayer, cantada por Aretha Franklin, tornou-se a interpretação mais definitiva e famosa desse clássico de soul pop. Aretha e suas vocalistas de apoio, o grupo The Sweet Inspiration, que incluía Cissy Houston, mãe de Whitney Houston, estavam apenas ensaiando a música no estúdio para se divertirem. O produtor Jerry ouviu a química perfeita entre elas durante o ensaio informal e decidiu gravar imediatamente. E vale a pena ouvir de novo.

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1: Um Anjo do Céu, Mascavo, Harry Smith, I Don't Wanna Miss a Thing e Aretha Franklin. Vale a pena ouvir de novo a Say a Little Prayer. Obrigado pela atenção, pela companhia e amanhã tem mais. Valeu, tchau.
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5: 6:07.
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1: 6:31.
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1: 6:33.

0: Você vai precisar, viu?
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2: 6:41.
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0: atendimento também vai levar em conta fatores como condição de saúde, situação socioeconômica e local de residência. A nova lei prevê ainda campanhas para incentivar os cuidados com a saúde das mulheres. Entre as ações estão orientações sobre alimentação, atividade física, saúde mental e vacinação, além da realização de exames preventivos. As novas regras entram em vigor 180 dias depois da publicação da lei. Márcia Fernandes, para a Voz do Brasil.
1: Foi apresentada hoje a Central de Comando das UTIs Inteligentes do SUS, que monitora em tempo real os pacientes internados em 6 hospitais do Brasil.
2: Sediada na Universidade de São Paulo, a sala contará com monitoramento 24 horas e vai contribuir para o atendimento dos pacientes.
1: Para isso, as UTIs Inteligentes vão utilizar a conectividade e a inteligência artificial, como destacou o ministro da Saúde, Alexandre Padilha.
3: Inteligência artificial é uma realidade quando é aplicada a uma estrutura, ou seja, trazer essa incorporação tecnológica para servir os pacientes do SUS. Isso é inovação com acesso. Essa é uma tecnologia que vai ser apropriada também pelos hospitais privados, pela saúde suplementar, vai crescendo a densidade tecnológica do país.
2: A expectativa é reduzir as complicações clínicas e o tempo de internação dos pacientes, aumentar a rotatividade.

0: qualidade dos leitos e o acesso aos serviços do SUS.
1: Início das aulas desperta aquele interesse pelo material novinho que vai acompanhar o aluno durante toda a jornada daquele ano.
0: Escolas públicas de todo o país têm até a próxima terça-feira para decidir quais livros serão usados pelos próximos 4 anos.
2: Escolas públicas de todo o Brasil têm até o dia 8 de setembro para escolher os livros didáticos que serão utilizados nos próximos 4 anos por estudantes e professores do 1º ao 5º ano do ensino fundamental. O processo de seleção faz parte do Programa Nacional do Livro e do Material Didático, iniciativa executada pelo Fundo Nacional de Desenvolvimento da Educação, o FNDE, em conjunto com o Ministério da Educação. Para auxiliar as equipes na decisão, Fernanda Pacobaíba, presidente do FNDE, explica que o MEC disponibiliza o Guia Digital, ferramenta que reúne informações sobre as obras aprovadas. Segundo Fernanda Pacobaíba, os livros selecionados passam por uma análise criteriosa.
3: O que o FNDE disponibiliza a partir de uma seleção junto com o Ministério da Educação, quais foram as obras selecionadas. Então, vamos imaginar, para português, tem 4 possibilidades. E aí é o professor, junto com a rede, que vai dizer, ah, eu quero a obra do autor X, porque ela tem mais a ver com a minha peculiaridade aqui.
2: A escolha dos materiais, segundo a orientação do MEC, deve ser realizada de forma coletiva, incluindo professores, coordenadores e gestores escolares. E essa decisão tem até oficina para preparar toda a equipe na escola pública onde a Juliana Cristina Silva trabalha, em Brasília. Ela é coordenadora pedagógica e afirma que é fundamental que os livros atendam à realidade dos estudantes.
4: Professora, quem está na sala de aula mais próximo ao aluno?
2: Roberto Alves, diretor da mesma escola onde a Juliana trabalha, conta que mesmo em um cenário cada vez mais cheio de telas e aparelhos eletrônicos, o livro didático segue como um aliado essencial no processo de ensino e aprendizagem.
5: O livro físico, ele é muito importante ainda, apesar de tanta tecnologia, né? Então as crianças gostam de receber, coloca o nome, coloca o telefone, coloca a série, porque não pode perder o livro, tem que ter cuidado. O livro é um parceiro do dia a dia.
2: Após a análise das obras e a definição dos livros escolhidos, o diretor da escola ainda deve enviar o registro no sistema PNLD Gestão, com acesso pela conta gov.br. Reportagem Gabriela Noronha.
1: E professores podem ter acesso a descontos em compras e serviços. Para isso, devem participar da iniciativa #TôComProf.
0: Com mais de 40 empresas físicas e online aderiram à iniciativa de bancos e farmácias a aplicativos de alimentação e cursos de pós-graduação.
1: As empresas podem ser identificadas por meio do selo #TôComProf ou ser verificadas na página do programa no portal do MEC.
0: Para ter acesso aos benefícios, basta apresentar a Carteira Nacional Docente do Brasil.
1: O documento pode ser solicitado por professores da educação básica e superior de escolas públicas e privadas de todo o país, que estejam no exercício da profissão.
0: Confira como obter o documento com Graziela Mendonça.
6: Professores da educação básica e superior já podem solicitar a Carteira Nacional Docente do Brasil. O documento pode ser emitido por profissionais em exercício em instituições públicas ou privadas de todo o país. A solicitação é feita pela internet, no sistema oficial da Carteira Nacional Docente, com acesso pela conta gov.br. O sistema verifica os critérios de elegibilidade e os dados do vínculo com a instituição de ensino. Para solicitar o documento, é necessário ter o CPF regular e cadastro ativo no E-Social pelo empregador. Depois da conferência dos dados, o professor deve completar o cadastro, enviar uma foto e confirmar as informações para a emissão da versão digital. O documento tem validade de 10 anos e possui QR Code para verificação. Ele também permite acesso a benefícios previstos para professores, como descontos em hotéis, estabelecimentos credenciados e eventos culturais, além de condições específicas em produtos e serviços. Para saber mais e solicitar a Carteira Nacional Docente, acesse maisprofessores.mec.gov.br. Graziela Mendonça, para a Voz do Brasil.
1: E por falar em pesquisa, você que é professor da educação básica, uma oportunidade de formação profissional e acadêmica.
0: O Ministério da Educação e a Coordenação de Aperfeiçoamento de Pessoal de Nível Superior, a CAPES, divulgaram mais de 8 mil vagas em cursos de pós-graduação para docentes da rede pública de ensino.
1: As oportunidades contemplam mestrado e

0: doutorado acadêmico em áreas como matemática, letras, biologia, história e demais áreas do currículo escolar.
1: Também serão oferecidas mais de 1.000 vagas para mestrados profissionais nas áreas de educação inclusiva e educação tecnológica.
0: Os interessados podem se inscrever pelo portal Formação Mais Professores no endereço gov.br/mec.
1: Uma mistura improvável que promete construir casas mais frescas e sustentáveis.
0: Cientistas da Universidade Federal de Lavras, em Minas Gerais, desenvolveram um bloco de concreto usando fibra de coco e restos de mineração.
1: O novo material reduz a transferência de calor e pode criar ambientes mais confortáveis.
0: Os detalhes dessa novidade você confere agora no quadro Ciência em Prática.
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3: Uma forma sustentável para um velho conhecido da construção civil. Um bloco de concreto mais resistente, feito com fibra de coco e resíduos de mineração da rocha quartzito.
4: Sou Isabelle Cristina de Carvalho Terra, sou engenheira civil e doutora em engenharia de biomateriais da Universidade Federal de Lavras. A pesquisa, ela teve como objetivo avaliar a possibilidade de produzir blocos de concreto para alvenaria incorporando dois tipos de resíduos. Resíduo de quartzito, que é proveniente da mineração, e fibras de coco, proveniente de resíduos agroindustriais.
3: Dois ingredientes inusitados e uma receita que promete conforto para os lares brasileiros. Os blocos de concreto prometem amenizar o calorão dos materiais tradicionais.
4: Os blocos convencionais de concreto, eles podem apresentar elevada transferência de calor. Então, a pesquisa mostrou que a utilização das fibras de coco reduz a condutividade térmica dos blocos. Então, na prática, isso pode contribuir para menor transferência de calor, ambientes internos mais confortáveis, menor necessidade de climatização artificial, possibilidade de redução do consumo de energia. A contribuição ambiental da pesquisa, ela é bastante significativa, porque ela transforma dois materiais que seriam considerados resíduos em matérias-primas para a construção civil. A incorporação desse material em blocos de concreto oferece uma alternativa de destinação tecnicamente viável. Isso representa uma lógica de economia circular.
3: Acompanhe a pesquisa na página da Universidade Federal de Lavras. E esse foi o Ciência na Prática, com produção de Warby Calil e edição de Edinaldo Júnior. E nosso encontro com o Saber Científico volta na próxima semana. Até lá!
1: O Pix tem novas regras para que os usuários tenham mais clareza para contestar uma operação identificada como fraude ou golpe.
0: As mudanças deverão ser efetuadas pelos bancos, dando mais liberdade para que o usuário encaminhe documentos e informações.
5: Disponível desde 1º de outubro de 2025 nos aplicativos das instituições que oferecem um Pix, a funcionalidade de contestação por meio do Mecanismo Especial de Devolução, MED, passa a contar com uma jornada mais orientativa. O sistema vai facilitar a identificação do tipo de golpe e a vítima terá um campo disponível para descrever como ocorreu a situação, inclusive com a possibilidade de anexar documentos e comprovantes que serão analisados pela instituição financeira. O MED também vai trazer orientações em casos que não envolvam fraudes, como a não entrega de produtos comprados por meio do Pix, direcionando o usuário para os canais de atendimento do consumidor. Outras mudanças se referem a funcionalidades dos aplicativos. As instituições deverão informar quando houver mudanças no destinatário de contatos salvos para operações de Pix. A função Pix automático deverá trazer em destaque a identificação do recebedor. As novas regras entram em vigor em 1º de março de 2027. O prazo é para que as instituições façam as alterações em seus aplicativos. Nazi Brum, para a Voz do Brasil.
1: Rico em proteína e nutrientes, como por exemplo ômega 3, uma gordura boa que faz bem para o cérebro e para o coração.
0: Pode. Ser feito assado, cozido, grelhado, ensopado.
1: Estamos falando de peixes e frutos do mar.
0: E já começou a semana do pescado, que estimula o consumo dessa carne tão saudável.
6: Incentivar o consumo de pescado no Brasil. Esse é o objetivo da Semana do Pescado, que este ano é realizada entre 1º e 15 de setembro. Criada em 2003 pelo Ministério da Pesca e Aquicultura, a iniciativa também tem o objetivo

objetivo de valorizar o empreendedorismo pesqueiro. A campanha propõe que as pessoas criem o hábito de incluir o consumo do pescado ao menos uma vez por semana.

0: Tá em Itambaqui.
1: O peixe foi o meio de sobrevivência do seu Francisco dos Santos Bezerra, que desde os 9 anos de idade já acompanhava o pai, que era pescador. Hoje, aos 65 anos, está aposentado da profissão.
2: Saí assim 2:30 da manhã e quando era 1 hora da tarde já estava chegando de volta. Minha família toda, eu criei a curta de pescaria.
1: E foi justamente o pescado que fez a merendeira Marli Pereira de Souza ganhar até prêmio. Só de saber os ingredientes, já dá a vontade de experimentar essa receita, que leva o nome de peixe joia rara.
3: Leite de coco, extrato de tomate, vem a batata inglesa, vem o queijo mussarela, que dá todo o diferencial, né? Todo o sabor no peixe. Nós colocamos o tomate, a cebola, o pimentão, a manteiga para dar aquela refogada, aquela apurada, e é onde vai dando sabor.
1: E esse prato é um dos preferidos de Ana Júlia Ramos da Silva, de 9 anos.
4: Eu gosto muito do peixe porque o peixe é macio e também do queijo e da batata.
1: A diretora escolar Maria Ângela Rolim de Oliveira garante que os alunos aprovam essa refeição.
5: Na escola, a gente usa muitas estratégias para a criança aceitar bem o peixe. Então, aqui na escola, eles amam o peixe assado. Eles amam esse peixe, né, que a nossa merendeira faz com batata, com queijo mussarela. Então, assim, tem uma boa aceitação.
1: O pescado chega até as escolas públicas de diferentes regiões do país por meio do PNAE, o Programa Nacional de Alimentação Escolar. Uma pesquisa nacional realizada pelo FNDE, em parceria com o Ministério da Educação e o Ministério da Pesca e Aquicultura, aponta o potencial de ampliação do pescado na merenda escolar. O levantamento revela que a inclusão do pescado nas escolas ainda possui espaço para crescimento. O ministro da Pesca e Aquicultura, Édipo Araújo, ressalta que a cadeia produtiva nacional está muito organizada e preparada para atender a demanda.
6: São pescadores, pescadoras, armadores, aquicultores, feiras e empresas que envolvem essa cadeia. O pescado brasileiro, ele precisa estar no centro da mesa da população brasileira.
1: E quem ficou com vontade de comer peixe pode conferir receitas, espécies de peixes, além de dicas sobre como escolher o pescado, saber se ele está fresco e bem armazenado no site comapescado.com.br. Reportagem Luciana Colares de Holanda.
7: Uma plataforma abre possibilidades para que pessoas com deficiência pratiquem atividades esportivas.
8: Mas quem pode participar? No Paradesporto, atletas com diferentes tipos de deficiência podem competir.
7: Para promover disputas justas e significativas, existe um sistema de classificação que determina quem é elegível para competir e agrupa os atletas em classes esportivas, considerando o impacto da deficiência nas atividades fundamentais de cada modalidade.
9: A atleta paralímpica de tênis de mesa, Carla Maia, conta como o esporte transformou sua vida.
10: Trouxe propósito, me trouxe desafio, me trouxe saúde, oportunidade até como repórter depois. Por isso eu indico para todo mundo.
9: E para quem deseja começar a praticar uma modalidade paralímpica, como Carla Maia, o Comitê Paralímpico Brasileiro oferece uma plataforma que reúne orientações sobre como dar os primeiros passos e permite localizar clubes e associações que desenvolvem atividades esportivas adaptadas. A página Quero Ser Atleta Paralímpico está disponível no site cpb.org.br. Ela apresenta informações para quem pretende iniciar no esporte, seja por lazer e inclusão, ou seja, com o objetivo de seguir uma trajetória no alto rendimento. A ferramenta também facilita a busca por instituições que atuam no esporte paralímpico. Segundo o Comitê Paralímpico, existem atualmente mais de 1.000 associações dedicadas ao

0: O desporto para pessoas com deficiência em todas as regiões do Brasil. O secretário nacional de Paradesporto do Ministério de Esporte, Fábio Araújo, explica qual é o primeiro passo para encontrar a modalidade adequada.
1: Então, procure uma entidade que ofereça um esporte inclusivo, acessível e seguro, porque

0: falando só de competição, você está falando de empoderamento, que ela vai buscar uma educação melhor, uma vida social, ela vai buscar seus direitos, ela vai buscar emprego melhor. Então o esporte é a porta de entrada para muitas outras coisas dentro da vida da pessoa com deficiência.
1: E o tipo de deficiência e como ela impacta a execução das atividades não impede a prática de qualquer modalidade. No paradesporto, os atletas passam por uma classificação. O objetivo é minimizar o impacto da deficiência sobre o resultado da competição. O processo é realizado por classificadores certificados que levam em consideração quanto a deficiência afeta a execução das tarefas e atividades fundamentais de determinado esporte. Assim, os atletas podem competir de forma justa em cada modalidade. Reportagem Cleide Lopes.
2: Dia 7 de setembro, próxima segunda-feira, celebramos a independência do Brasil. Mas para chegar a essa conquista, a história começou bem antes de 1822.
3: Foi resultado de um processo que não ocorreu apenas às margens do Ipiranga, mas que envolveu guerras na Europa e Brasil.
2: E não só com personagens dos livros, mas brasileiros anônimos em diversas regiões do país.
3: Vamos conhecer um pouco mais sobre essa história na reportagem de Graziele Bezerra.
4: No início do século XIX, a Europa estava em guerra. O imperador francês Napoleão Bonaparte decretou o impedimento do comércio dos países europeus com a Inglaterra. Diante da recusa de Portugal em aderir e a ameaça de uma invasão francesa, o príncipe regente Dom João decidiu transferir a corte portuguesa para o Rio de Janeiro. Foi então que o Brasil deixou de ser colônia e passou a integrar o Reino Unido de Portugal. Anos depois, com a queda de Napoleão na Europa, as cortes portuguesas passaram a exigir o retorno da família real. Dom João retornou a Portugal, mas deixou aqui seu filho, Dom Pedro I, que protagonizou o chamado Dia do Fico. Em 9 de janeiro de 1822, conforme relembra o escritor e jornalista Laurentino Gomes.
5: Dom Pedro, pressionado pelas cortes constituintes que queriam que ele voltasse a Portugal, ele decide, não, se é para o bem da nação e felicidade geral de todos, eu fico. Ou seja, é um rompimento entre o herdeiro da coroa portuguesa e a monarquia que estava em Lisboa. E a partir daí, diria assim, que o processo se torna irreversível, né?
4: No dia 7 de setembro, nas proximidades do rio Ipiranga, Dom Pedro recebeu cartas com notícias e decisões das cortes portuguesas. E foi ali que ocorreu o episódio que entrou para a história como o Grito da Independência. Como detalha o historiador e diretor do Museu do Ipiranga, Paulo Garcês Marins.
6: Aqui foi declarada a independência, porém, essa independência foi pactuada no Rio de Janeiro, naquilo que viria a se tornar a Corte Imperial. Com as elites do país fazendo um movimento bastante conservador nesse processo de independência.
4: Outros personagens tiveram participação direta no processo de independência, como o ministro José Bonifácio e a princesa Leopoldina, esposa de Dom Pedro. Sem eles, provavelmente Dom Pedro não teria conseguido aguentar a pressão entre a corte de Lisboa e os interesses brasileiros, segundo o jornalista e escritor Laurentino Gomes. Mas ele lembra também de outros brasileiros que protagonizaram a independência.
5: Os brasileiros de 1821 e 1822 sonharam grande. Brasileiros ricos, imperiais, mas também brasileiros pobres, brasileiros escravizados, brasileiros simples, anônimos. Sonharam que o Brasil poderia se manter como um país unido, que não se dividisse, um país que se tornasse independente de Portugal e tivesse grandes ambições. Esse Brasil aconteceu, nós temos o Brasil hoje graças aos sonhos daquela época.
4: Para consolidar a independência, ocorreram confrontos em diferentes regiões do país. Houve combates e mortes no Ceará, no Piauí, no Pará e, sobretudo, na Bahia, onde foram desencadeadas as batalhas de Pirajá e de Itaparica. Com colaboração de Malu Prado, reportagem Graziele Bezerra.
2: Quem estava na lista de...

0: espera do ProUni e foi chamado, tem até o dia 14 de setembro para comprovar as informações apresentadas na inscrição.
1: A documentação deve ser entregue à instituição de ensino indicada pelo candidato.
0: Cada faculdade ou universidade define o formato de recebimento dos documentos exigidos, que pode ser presencial ou online.
1: Quem não apresentar os dados no prazo, perde a vaga.
0: O programa Universidade para Todos usa a nota do Enem para conceder bolsas em instituições particulares de ensino.
1: E essas foram as notícias do governo federal.
0: Uma realização da Secretaria de Comunicação Social da Presidência da República.
1: Com produção da empresa Brasil de Comunicação.
0: Fique agora com as notícias do Poder Judiciário e do Congresso Nacional. Boa noite.
1: Boa noite para você. Até amanhã.
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4: Jornada Ítalo-Hispano-Brasileira de Direito Público foi encerrada no Supremo Tribunal Federal com um debate sobre integridade do processo democrático eleitoral.
5: Para STJ, comprador de celular defeituoso não está dispensado automaticamente de aguardar prazo legal para conserto.
4: Bancário chamado de devagarinho, obtém aumento de indenização na Justiça.
5: Boa noite, eu sou o Arthur Filho.
4: E eu sou Walter Lima.
5: A 17ª Jornada Ítalo-Hispano-Brasileira de Direito Público foi encerrada nesta quinta-feira no Supremo Tribunal Federal com debate sobre integridade do processo democrático eleitoral e o papel da Justiça Constitucional.
4: O encontro, iniciado ontem, reuniu magistrados, professores e pesquisadores do Brasil, da Itália e da Espanha. Marta Ferreira.
6: A jornada teve como tema resistência democrática e justiça constitucional. Na terceira e última sessão do evento, os debates abordaram a atuação da justiça constitucional para garantir a regularidade das eleições. O diretor do Centro de Estudos Constitucionais do STF, Fernando Facuri Scaff, apresentou o panorama dos acontecimentos posteriores às eleições presidenciais de 2022 e exibiu vídeo institucional sobre os ataques às sedes dos três poderes em 8 de janeiro de 2023. Ele citou as investigações, os processos e os julgamentos decorrentes dos ataques. Segundo Scaff, o cenário político brasileiro continua marcado por disputas intensas e críticas ao Supremo e ao sistema de justiça.
5: STJ entende que comprador de celular defeituoso não está dispensado automaticamente de aguardar prazo legal para o conserto.
4: O prazo definido em lei é de até 30 dias para o fornecedor resolver o problema. Fátima Uchoa.
7: A Defensoria Pública do Rio de Janeiro ajuizou ação civil pública contra as operadoras Claro, Oi, TIM e Vivo, alegando que o celular é produto essencial e por isso seria abusiva a prática dos fornecedores de não disponibilizar o direito imediato à troca, à devolução do valor pago ou ao abatimento do preço, mas o Tribunal de Justiça Estadual discordou. No voto condutor do julgamento pelo STJ, o ministro Ricardo Villas Boas Cueva observou que, em regra, só após os 30 dias é que a lei garante ao consumidor uma dessas três opções. E embora o celular seja importante na vida cotidiana, cabe ao juiz analisar cada caso se o aparelho é essencial para a pessoa, a ponto de serem dispensados os 30 dias.
5: Um bancário que era alvo frequente de apelidos e brincadeiras ofensivas por causa de uma doença relacionada ao trabalho vai receber uma indenização maior por danos morais.
4: A decisão é da terceira turma do Tribunal Superior do Trabalho, Samanta Flor.
8: O bancário foi diagnosticado com LER-DORT, doença que afetava os movimentos e dificultava que ele realizasse algumas tarefas. O trabalhador passou a ser alvo frequente de comentários e brincadeiras ofensivas entre os colegas. Para a terceira turma do TST, além da repetição das ofensas, houve omissão da empresa em impedir a situação. Por isso, a corte elevou a indenização por danos morais de 10 mil para 20 mil reais.
5: Tribunal Superior Eleitoral celebra Pacto Nacional pela Paz e Tolerância nas eleições 2026.
4: Acordo busca promover diálogo, segurança, pluralismo e fortalecimento da democracia

0: no pleito de outubro. Fábio Ruas.
1: O pacto foi firmado nesta quinta-feira com instituições da sociedade civil e organizações religiosas. O objetivo é fortalecer a democracia, promover a convivência pacífica e contribuir para a realização de eleições livres, seguras e legítimas. Na abertura do evento, o presidente do TSE, ministro Cássio Nunes Marques, disse que o tribunal dá um passo que transcende o calendário eleitoral por um propósito comum de fortalecer a democracia brasileira e reafirmar um de seus pilares constitucionais, o pluralismo político. Ele disse também que é necessário construirmos um ambiente em que ninguém tenha medo de votar, de manifestar opinião, de participar da vida pública ou de defender as próprias convicções.
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2: A você uma boa noite.
0: E até amanhã.
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5: Eu sou Paula Groba.
6: E eu sou Humberto Pinheiro.
5: E estes são os destaques de hoje do Jornal do Senado, que começa agora.
6: Aprovada MP da taxa das blusinhas, que zera imposto sobre compras internacionais de até 50 dólares.
5: Congresso aprova medida para acelerar fila de benefícios do INSS.
6: Senado aprova a criação de Universidade Federal da Fronteira Norte.
5: Boa noite.
6: Boa noite.
5: O Senado confirmou o fim da taxa das blusinhas, que é um imposto nas compras internacionais de até 50 dólares.
6: A medida ainda determina a realização de avaliações periódicas sobre os impactos da desoneração fiscal. E mais, o texto ainda prevê isenção de impostos para medicamentos de doenças raras que não tenham similar no Brasil. Repórter Márcio Maturana.
7: Agora é definitivo. Compras internacionais de até 50 dólares, cerca de R$ 250, não pagam mais um imposto de importação, que era de 20%. A senadora Leila Barros, do PDT do Distrito Federal, foi a relatora na comissão mista da medida provisória.
8: Enquanto o viajante que se desloca ao exterior já goza de isenções de tributos federais sob a bagagem no valor de US$ 1.000, a família de baixa renda que não viaja não dispõe desse mesmo canal desonerado. A única forma de disposição desse extrato social para adquirir produtos importados de pequeno valor é pela remessa internacional.
7: Nas compras de até US$ 3.000, as alíquotas da importação serão reduzidas de 60% para 30%. Uma das mudanças é a isenção de impostos para medicamentos de doenças raras que não tenham similar no Brasil. Outras são a adoção de medidas para a venda de produtos ilegais e a realização de avaliações periódicas sobre os impactos da desoneração. O primeiro em 3 meses e os seguintes em intervalos de no máximo 6 meses, como explicou Leila Barros.
9: A gente atendeu em parte a maior preocupação do setor, que é a avaliação, dando essa autonomia ao Ministério da Fazenda, a avaliação de 6 meses e também passar pelo Executivo a avaliação do Congresso Nacional anualmente.
7: O imposto sobre importações de até 50 dólares ganhou o apelido de taxa das blusinhas, mas existia para qualquer tipo de produto, como eletrônicos ou cosméticos, em compras internacionais que ficaram populares em sites e aplicativos de celular. Já a cobrança do ICMS continua igual para compras de qualquer valor, porque a alíquota desse imposto é definida pelos estados.
5: E o Senado enviou para a sanção presidencial a prorrogação até 2030 de incentivos fiscais a programas de atenção à saúde oncológica e de pessoas com deficiência.
6: Com a medida, empresas poderão continuar direcionando parte de seus impostos para financiar projetos de entidades sem fins lucrativos que atuam na prevenção, no diagnóstico e no tratamento. Repórter Pedro Pincer.
10: O projeto altera o funcionamento do Programa Nacional de Apoio à Atenção Oncológica e do Programa Nacional de Apoio à Atenção da Saúde da Pessoa com Deficiência. O texto prorroga até o ano calendário de 2031 a possibilidade de dedução do imposto de renda para doações destinadas aos dois programas. Com a medida, empresas poderão continuar direcionando parte dos seus

0: impostos para financiar projetos de entidades sem fins lucrativos que atuam na prevenção, diagnóstico e tratamento de doenças oncológicas, bem como em serviços de reabilitação e tecnologias assistivas. A relatora, senadora Mara Gabrilli, do PSD de São Paulo, ressaltou que a aprovação não vai significar aumento de despesas.
1: Não há no texto ampliação de percentuais de dedução, criação de novos benefícios ou majoração de despesa orçamentária direta. Os limites e condições para usufruto do benefício permanecem inalterados, de modo que a renovação do incentivo não implica aumento de renúncia fiscal em termos percentuais, mas apenas a manutenção do regime vigente por mais um ciclo.
0: O texto também atualiza a legislação para incluir o termo correto transtorno do espectro autista e adequa as referências às normas de certificação de entidades beneficentes.
2: A fila de benefícios do INSS é um dos principais desafios da Previdência. Para reduzir a espera de quem precisa de uma resposta sobre aposentadorias, auxílios e outros benefícios, o Congresso aprovou uma medida provisória que amplia a força-tarefa do INSS e da Perícia Médica Federal.
3: A medida reforça as equipes do órgão e da Perícia Médica Federal com o objetivo de acelerar a análise dos pedidos que estão há mais de 30 dias na fila. Repórter Rodrigo Rezende.
4: O Congresso aprovou a medida provisória que ampliou a força-tarefa do INSS e da Perícia Médica Federal com o objetivo de diminuir a fila de cidadãos que aguardam benefícios previdenciários. A ideia da MP é dar celeridade à análise dos pedidos, principalmente para aqueles que estão aguardando há mais de 30 dias na fila. A relatora, senadora Zenaide Maia, do PSD do Rio Grande do Norte, destaca que desde a edição da MP, os resultados já são significativos.
5: Os resultados alcançados em 2026, evidenciou a efetividade do programa. Entre janeiro e junho, o número de processos pendentes de análise ou de perícia médica inicial caiu de 2,7 milhões para 1,7 milhão. A redução foi ainda mais expressiva nos processos com tempo de espera superior a 45 dias, que passaram de 1,7 milhão para apenas 557 mil.
4: Como não houve modificação por deputados e senadores no conteúdo da MP enviada pelo Poder Executivo, o texto será agora promulgado pelo Congresso.
2: Atos de crueldade contra animais poderão estar entre as hipóteses que autorizam a aplicação de medidas socioeducativas de internação para crianças e adolescentes.
3: Projeto com essa determinação teve a votação concluída na Comissão de Constituição e Justiça e deve seguir diretamente para análise da Câmara dos Deputados. Repórter Bruno Lourenço.
6: O projeto de lei inclui ações contra animais praticadas com crueldade extrema ou com potencial concreto de causar lesão grave ou morte como nova hipótese de internação para menores de idade. A proposta também aumenta penas para maus-tratos contra animais em geral. A relatora, senadora Leila Barros, do PDT do Distrito Federal, defendeu maior cuidado com os animais.
7: A vedação à crueldade, ela constitui fundamento central do direito animal brasileiro e confere proteção aos animais individualmente considerados. Essa proteção constitucional também se relaciona à dignidade da pessoa humana na medida em que a submissão de animais à crueldade degrada os próprios valores éticos que devem orientar as ações humanas e a atuação estatal.
6: O texto ainda aumenta a punição em casos que envolvam tortura, abuso sexual ou transmissão das agressões pela internet.
2: E avançou no Senado a criação de um serviço de telefone nacional gratuito para encaminhar denúncias de maus-tratos a animais. A proposta assegura o direito ao anonimato dos denunciantes.
3: O projeto define como maus-tratos atos de crueldade, abandono, agressão, mutilação, falta de alimentação e cuidados, além de trabalho excessivo ou inadequado. O abandono também é considerado maus-tratos. A matéria seguiu para análise do plenário em regime de urgência.
2: O Senado aprovou o projeto do Executivo que cria a Universidade Federal da Fronteira Norte.
3: A nova instituição herdará a estrutura, os estudantes, servidores e professores atualmente vinculados ao campus Oiapoque da Universidade Federal do Amapá. Repórter Alexandre Campos.
8: A população do extremo norte do Amapá, que vive no município do Oiapoque e imediações, contará com uma nova instituição de ensino superior. Isso porque o Senado aprovou nesta quinta-feira o projeto do Executivo que cria a Universidade Federal da Fronteira Norte a partir do desmembramento da Universidade Federal do Amapá. Em julho, um projeto semelhante havia sido analisado pelos senadores. No entanto, a proposta foi vetada pelo governo por ter sido apresentada por parlamentar e não pelo Poder Executivo, como manda a Constituição. Representante do Amapá, o presidente do Senado, Davi Alcolumbre, destacou a importância estratégica da Universidade Federal da Fronteira Norte.
9: É fundamental termos a condição de formarmos capacidade intelectual na academia, na universidade, no conhecimento, nessa nova perspectiva das riquezas da exploração do petróleo e das riquezas que o petróleo pode proporcionar para o Brasil e vai proporcionar para a Amazônia, de conhecimento, de inteligência, e a universidade, só ela é capaz de gerar todas essas perspectivas.
8: Além da oferta de vagas em cursos de graduação e pós-graduação, a nova instituição também atuará em pesquisa e extensão e buscará promover o desenvolvimento regional. O projeto segue para a sanção presidencial.
3: Com edição de Paulo Groba e trabalhos técnicos de Eliseu Caires, o Jornal do Senado fica por aqui. Acompanhe agora as notícias da Câmara dos Deputados. Boa noite.
2: Boa noite e até amanhã.
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11: Plenário da Câmara zera imposto sobre importações de até 50 dólares.
12: Câmara confirma Brasil em acordos de proteção à mulher no trabalho.
13: Deputados aprovam Plano Nacional de Cultura para a próxima década.
14: Boa noite. A Câmara aprovou o Plano Nacional de Cultura para os próximos 10 anos. O repórter Antônio Vital tem os detalhes da proposta.
15: A Câmara dos Deputados aprovou o projeto do governo que institui o Plano Nacional de Cultura para os próximos 10 anos. A proposta estabelece princípios, diretrizes, eixos estratégicos e mecanismos de gestão para orientar as políticas culturais do país. Entre os princípios das políticas públicas voltadas para o setor estão o respeito à diversidade cultural, a valorização dos trabalhadores e a garantia de direitos, como o acesso universal à cultura, a liberdade de expressão e a preservação do patrimônio imaterial. Entre os eixos estratégicos estão o financiamento descentralizado, a redução das desigualdades regionais no acesso aos recursos, a presença das artes e da cultura nos currículos escolares e a proteção de culturas tradicionais, indígenas e de matriz africana. Outro eixo é a proteção de direitos autorais no ambiente digital, principalmente em função do uso de ferramentas de inteligência artificial. Cada eixo apresenta objetivos que servirão de base para a elaboração de metas específicas, ainda a ser definidas. O texto também prevê mecanismos de monitoramento do alcance dessas metas, tanto pelo governo federal quanto por estados e municípios. A proposta foi enviada pelo governo ao Congresso no ano passado, a partir de debates da 4ª Conferência Nacional de Cultura e consultas abertas ao público pela plataforma Brasil Participativo, com mais de 85 mil acessos. O relator da proposta, deputado Pedro Czai, do PT de Santa Catarina, acrescentou outros pontos ao projeto, como a prorrogação até 2028 do prazo para que estados e municípios façam a adesão ao Sistema Nacional de Cultura ou criem seus próprios fundos de cultura como condição para receberem recursos da Política Nacional Aldir Blanc de Fomento à Cultura. Esse prazo hoje termina no ano que vem. Pedro Czai disse que os objetivos, diretrizes e eixos estratégicos do Plano Nacional de Cultura contam com fontes de recursos e incentivos fiscais já existentes, mas ele anunciou que o governo vai elaborar um projeto para aumentar as fontes de financiamento para o setor.
16: As ações estratégicas e os indicadores serão democraticamente construídos com estados e municípios do Brasil. Isso para deixar claro, diferente do Plano Nacional de Educação, nós fizemos metas, definimos financiamento, definimos PIB, etc. Neste ponto, em relação ao financiamento, nós vamos apresentar um outro projeto para discutir novas formas de financiamento da cultura brasileira.
15: O projeto cria um colegiado para gerir o Plano Nacional de Cultura, com representantes do Ministério da Cultura, do Conselho Nacional de Política Cultural e dos órgãos gestores dos estados e municípios. A aprovação do Plano Nacional de Cultura para os próximos 10 anos foi acompanhada no plenário pela ministra da Cultura, Margarete Menezes, e foi comemorada pela bancada do governo. A deputada Jandira Fegali, do PCdoB do Rio de Janeiro, destacou a importância da cultura para o país.
17: Cultura é economia, é trabalho, é disputa, é compreender o Brasil profundo, é entender o que ele é capaz de que forma a gente faz a integração civil.

0: civilizatória de toda a sociedade na sua diversidade. Não há nenhuma luta de resistência e luta por independência que a cultura não tenha sido um fator fundamental. E no momento que tenta nos recolonizar, aprovar esse plano é um instrumento de resistência.
1: O projeto que institui o Plano Nacional de Cultura para os próximos 10 anos foi enviado para análise do Senado. Da Rádio Câmara de Brasília, Antônio Vital.
2: Saúde. Rosiana Sarney, do MDB do Maranhão, quer obrigar o SUS a encaminhar pacientes com câncer para hospitais privados quando os prazos legais para diagnóstico ou início do tratamento não forem cumpridos. A medida também prevê encaminhamento preventivo quando o atendimento público estiver prestes a estourar o prazo.
3: Rosiana Sarney afirma que a proposta dá efetividade aos prazos já previstos para o atendimento oncológico. Pelo texto, o paciente deverá ser comunicado do encaminhamento, terá transporte garantido quando necessário e continuará acompanhado pela rede pública durante todo o tratamento.
2: Previdência. Beto Preto, do PSD do Paraná, propõe que a remuneração de adolescentes e jovens contratados como aprendizes deixe de entrar no cálculo da renda familiar do Bolsa Família. A medida valeria durante a vigência do contrato de aprendizagem e preservaria os demais critérios do programa.
3: Beto Preto explica que a proposta evita que famílias percam o benefício quando um jovem consegue o primeiro emprego como aprendiz. O deputado afirma ainda que a mudança incentiva a qualificação profissional e reduz a evasão escolar.
2: Trabalho. A Câmara aprovou a adesão do Brasil a dois tratados internacionais sobre trabalho que protegem as mulheres. O repórter Marcelo Lascher traz os detalhes.
4: A Câmara dos Deputados aprovou a adesão do Brasil a dois tratados internacionais sobre direitos dos trabalhadores e, em especial, as mulheres. Um dos textos aprova a adesão do Brasil à Convenção da Organização Internacional do Trabalho, a OIT, com medidas contra violência e assédio no trabalho. A Convenção 190 da OIT é o primeiro tratado internacional a reconhecer o direito de todas as pessoas a um mundo de trabalho livre de violência e assédio. Os países que ratificarem o texto ficam obrigados a adotar medidas para proibir violência e assédio contra trabalhadores e garantir reparação às vítimas e sanções aos autores. A Convenção considera violência e assédio baseados no gênero como práticas inaceitáveis e inclui o assédio sexual como violência praticada contra as pessoas em razão de seu sexo e gênero. Outro trecho estabelece que as medidas previstas na Convenção se aplicam à violência e assédio que ocorrem no trabalho, inclusive durante os deslocamentos do empregado. A adesão do Brasil ao tratado recebeu parecer favorável da relatora, deputada Benedita da Silva, do PT do Rio de Janeiro, mas foi criticada pelo deputado Kim Kataguiri, do Missão de São Paulo. Segundo ele, os termos que designam o assédio no ambiente de trabalho são vagos e podem encarecer os encargos trabalhistas.
5: Gente, não é à toa que só 30% dos países que integram a OIT concordaram com esse tratado. Nós, mais uma vez, Brasil, América Latina, África, estamos sendo feitos de tonto pela Europa, que vão lá, usam seus 3 votos, cada país lá na OIT, e empurram legislação trabalhista para nós. A gente fica com a legislação mais cara, a gente fica com a legislação mais burocrática.
4: O plenário também aprovou a adesão do Brasil a outra convenção da OIT, esta voltada para promover a igualdade de oportunidade de tratamento para trabalhadores, homens e mulheres, com responsabilidades familiares. Segundo a Convenção, as responsabilidades familiares não podem ser usadas como uma razão para demissão. Os trabalhadores devem ter direito à livre escolha de um emprego, levando em conta suas necessidades com responsabilidades familiares. A deputada Benedita da Silva também ofereceu parecer favorável à adesão do Brasil a esse tratado.
6: A ratificação da Convenção reforça demais as respostas às interrupções de trajetória laboral impostas pelas responsabilidades de cuidado, que reduzem a densidade contributiva das trabalhadoras e comprometem sua cobertura previdenciária na velhice.
4: As propostas que ratificam a adesão do Brasil às duas convenções da Organização Internacional do Trabalho sobre assédio e cuidado seguiram para análise do Senado. Da Rádio Câmara de Brasília, com informações de Antônio Vital, Marcelo Larcher.
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1: Segurança Pública.
2: Silvia Cristina, do PP de Rondônia, defende a aprovação da proposta de emenda à Constituição que reduz a maioridade penal de 18 para 16 anos. A deputada argumenta que a medida pode ajudar a reduzir a violência e responsabilizar jovens envolvidos em crimes graves.
3: Silvia Cristina cita a experiência pessoal com a violência ao lembrar o assassinato do pai e diz que criminosos adultos usam adolescentes para cometer delitos. Para ela, é preciso endurecer as punições para quem participa da destruição de famílias por meio da criminalidade.
4: Se diminuir a maioridade, até porque rapaz e meninas, aos 16 anos, eles já votam, já casam, já sabem muito bem, já têm noção do que estão fazendo, a gente diminui essa violência que assola o Brasil. Então é um fato que causa muita discussão, mas para quem sabe já sofreu na pele o efeito da violência, não pode deixar de ser favorável a algo que a gente sabe que tem que ser mais rigorosa, nós temos que ser mais rigorosos nas penalidades de quem sabe que está destruindo família.
2: Sargento Faur, do PL do Paraná, apoia a redução da maioridade penal para casos de crimes graves. O parlamentar lembra sua experiência na Polícia Militar para defender punições mais severas a infrações hediondas e de envolvimento com o crime organizado.
5: Muitas vezes fala-se que queremos prender crianças. É mentira. Nós queremos prender menores bandidos. Menores cometem crimes graves transportando drogas químicas, estuprando e matando crianças, matando pessoas para roubar. Precisam ser punidos severamente de acordo com a gravidade dos seus crimes. Comissão especial instalada, já começamos os trabalhos e tive contato com o relator e ele deu a entender que vai fazer uma consulta pública, um plebiscito para que o povo decida finalmente se quer ou não a redução da maioridade penal no Brasil.
3: Na opinião de Sargento Faur, a revisão da legislação penal responde a uma demanda expressiva da sociedade por mais segurança. O deputado garante que a maioria dos integrantes da comissão especial é favorável à proposta.
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1: Justiça.
2: Acácio Favacho, do MDB do Amapá, é autor de proposta que consegue gratuidade da justiça a pessoas que recorram ao judiciário para obter atendimento de saúde do poder público ou de planos privados. Pela matéria, o benefício poderá ser concedido antes da análise da situação financeira do paciente.
3: A gratuidade abrange ações sobre medicamentos, tratamentos, cirurgias, internações e outros recursos relacionados à saúde. Acácio Favacho avalia que a medida facilita o acesso à justiça em situações nas quais os gastos médicos podem comprometer a renda do paciente.
1: Política.
2: Vinícius Gurgel, do PL do Amapá, apoia projeto que impede condomínios e proprietários de proibir o funcionamento de sedes partidárias em imóveis comerciais. De acordo com a proposta, a regra vale desde que sejam respeitadas normas de segurança, acessibilidade e vizinhança.
3: Vinícius Gurgel considera que a medida protege a liberdade de organização dos partidos políticos. O texto torna nulas cláusulas que imponham esse tipo de restrição e prevê que o prejudicado solicite a reparação por eventuais danos. A matéria está no Senado após a aprovação da Câmara.
1: Desenvolvimento Regional.
2: Altineu Cortes, do PL do Rio de Janeiro, defende um regime especial para acelerar obras de reconstrução em cidades atingidas por eventos climáticos extremos. Ele explica que a proposta simplifica licitações, reduz prazos administrativos e prioriza a recuperação da infraestrutura.
3: Na visão de Altineu Cortes, é preciso agilizar as ações de reconstrução e prevenção em estados e municípios em situação de calamidade pública. Para ele, o Estado precisa garantir socorro rápido.

0: rápido e eficiente às populações afetadas por desastres naturais.
1: Paulo Litro, do União do Paraná, apresentou o projeto que reforça as regras de segurança para a abertura de comportas de barragens. A proposta do parlamentar determina que a liberação da água seja feita de forma gradual, conforme o volume de chuvas e o nível dos reservatórios.
0: Paulo Litro também propõe a instalação de sistemas de alerta para moradores de áreas próximas às barragens. O texto, que atualmente tramita na Comissão de Integração Nacional, prevê ainda a divulgação dos planos de abertura das comportas para reduzir riscos de inundações.
2: Votação.
1: Deputados aprovam medida que isenta de imposto compras internacionais de no máximo 50 dólares. O repórter Antônio Vital tem mais informações sobre a chamada taxa das blusinhas.
3: A Câmara dos Deputados aprovou medida provisória que isenta do imposto de importação as compras internacionais de até 50 dólares, conhecida como taxa das blusinhas. A medida provisória, aprovada faltando 5 dias para perder a validade, já está em vigor desde maio, quando foi publicada. Até então, as compras de até 50 dólares pagavam taxa de 20%. O texto também zera a alíquota de importação para medicamentos destinados a doenças raras que não tenham similar nacional. Estabelece ainda a taxação de 30% para as compras entre 50 e 3 mil dólares, com a possibilidade de o governo impor limites para os produtos mais caros. Além disso, obriga as plataformas de comércio eletrônico a adotarem mecanismos contra fraudes, como preços fictícios abaixo dos preços reais e fracionamento das compras de modo a evitar a taxação. O descumprimento sujeita as empresas a multas, suspensão de atividades e até proibição de operar no país. O texto final cria ainda um sistema de avaliação periódica sobre os impactos da isenção, com dados sobre os impactos da medida sobre os empregos, a arrecadação e o comércio. Os relatórios devem considerar especialmente setores considerados mais atingidos pela concorrência de produtos importados, como de roupas, calçados, brinquedos e cosméticos. Deputados da oposição criticaram a proposta e disseram que o fim da taxação sobre os produtos importados prejudica a indústria e o varejo nacionais. Foi o que disse o deputado Gilson Marques, do Novo, de Santa Catarina.
4: O empreendedor brasileiro, aquele que paga DARF, que paga Selic a 15%, que contrata e pagar um imposto caríssimo, tem que concorrer com o exterior. A China, por exemplo, que tem regra trabalhista análoga à escravidão, que se diz, entra no solo brasileiro sem nada de imposto.
3: Já deputados da base do governo disseram que eventual prejuízo a comerciantes e fabricantes brasileiros será compensado com a entrada em vigor da reforma tributária no ano que vem, o que vai acabar com o imposto cumulativo sobre os produtos. O deputado Reginaldo Lopes, do PT de Minas Gerais, disse que a medida beneficia quem não pode fazer compras pessoalmente no exterior.
5: É fundamental para aquelas pessoas de menor poder econômico, que não têm condição de fazer viagens internacionais, como os 16 milhões de brasileiros assim fazem e têm o direito à isenção até 2 mil dólares.
3: Já o presidente da Câmara, Hugo Mota, disse que a medida beneficia também aqueles empreendedores que dependem de compras no exterior para seu comércio. Ele disse que a Câmara está atenta ao impacto da isenção no setor de varejo.
6: Sabemos que existem preocupações da indústria e do varejo em relação a essa medida. E a Câmara dos Deputados não dará as costas a essas preocupações. A Câmara continuará dialogando com o setor produtivo, buscando conciliar a proteção do poder de compra das famílias, sem deixar de olhar para a competitividade da indústria e a força do varejo nacional.
3: A medida provisória que isenta do imposto de importação as compras internacionais de até 50 dólares seguiu para análise do Senado. Da Rádio Câmara de Brasília, Antônio Vital.
0: Logo em seguida, a aprovação da MP na Câmara, o Senado retomou sessão própria com a inclusão do tema na pauta de votações.
2: Economia.
1: Mauro Benevides Filho, do União do Ceará, é autor de proposta que obriga o Banco Central a enviar ao Congresso as informações solicitadas por deputados e senadores. Ele explica que a medida visa dar mais transparência à relação entre a instituição e o Poder Legislativo.
7: Restabelecer a obrigatoriedade do Banco Central prestar informações ao Congresso Nacional, tanto à Câmara quanto ao Senado, de qualquer informação que o Congresso deseje. Por exemplo, eu quero pedir informação não só do Brasil, quero pedir informação quanto é a taxa de juros lá da Suíça. O Banco Central tem isso e terá que informar para a gente poder fazer uma avaliação da atuação do Banco Central, que eu acho que o Banco Central hoje privilegia muito o sistema financeiro, com taxas de juros muito elevadas, em detrimento da iniciativa privada, das famílias, das pessoas, e nós temos, portanto, que acabar com isso.
0: Mauro Benevides Filho avalia que a fiscalização do Congresso pode ampliar a responsabilidade do Banco Central.

0: na definição da política monetária do país. Ele avalia que a taxa de juros atual representa um custo adicional de pelo menos 300 bilhões de reais por ano.
1: Kleber Verde, do MDB do Maranhão, apresentou o projeto que altera o sistema de consórcios para garantir novos direitos aos participantes desistentes e excluídos.
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3: 8 horas.
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3: Opa, estamos chegando aqui no seu rádio.
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3: Salve, salve, esta é a Dinâmica FM. Por aqui agora o Delta pintando na programação 105, quinta-feira, véspera de sexta-feira. Aumenta o volume, vamos pra cima aqui, ó. Só clarear e vai chegando o fim de semana, a gente já fica mais animado. Fala sério, hein?
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0: Zoc por aqui,
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0: hein?
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0: O ranking da Dinâmica FM fechando muito bem na primeira posição com Katy Perry com Band-Aids aqui pra você. Opa, que roscada legal, hein? Bom, também BTS, teve Bruno Mars, que mais? Benson, e abrimos com Alex Auren pra você aqui com Ordinary. Finalizando essa edição de quinta-feira aqui no nosso Top.
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0: É, tem hora que dá uma enroscada, né?
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0: 8h19, já tem a melhor da semana.

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7: 8h21, tamo de volta com muito mais.
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0: Novidade da semana pra você. Diego e Vitor Hugo com Moça pra Casar.
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0: Aquela novidade sempre rolando pra você aqui.
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0: É, quintamos por aqui. Claro, o fim de semana já está logo ali.
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0: Pode mandar sua aqui. Tamo online pra te atender e rolar sua preferida aqui na sua noite de quintona. Pra você que tá na sua casa, pra você que tá no seu trabalho, no churras, não importa. Tá ligado aí na 105. Muito obrigado pela companhia. 8h25, agora tem ela, a Rihanna.

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0: Agora a dinâmica tá legal. Medusa por aqui, fechando pra você com Paradise. A sua indicação sempre rolando aqui.
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0: 8h38.

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4: 20 pras 9 aqui, estamos de volta.
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0: Na sua noite de quintona, véspera de sexta-feira. E aí, tá ligado? Tá curtindo? Muito obrigado pela companhia, obrigado pelo dia. Você continua andando a sua aqui, o Deusão vai rolando pra você aqui o seu pedido, combinado? Manda bala aí, claro, já já tem o nosso game interativo pra você participar. E amanhã, sexta-feira, tem sorteio de pizza aqui, hein? Fica ligado.
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0: 8h56.
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9: Muito bem, se liga aí, o Face Game Dinâmica FM tá na área pra você. O Deusão tá de volta no break aqui. Foi... Cortou aqui, cara. Deu um clique aqui. Já me tesourou a entrada aqui do volta do sinal aqui. Mas tudo bem, pra você que tá ligado agora, você vai interagir com a gente votando na sua música preferida. E amanhã, sexta-feira, você já sabe, tem pizza pra você aí que tá ligado, hein? E pra votar é muito fácil. Vai lá no nosso Facebook, Dinâmica FM Jacutinga. Dá o seu voto lá, digitando nos comentários na postagem do Face Game, música 1 ou música 2. Depois você corre lá no Insta da Pizzaria do Márcio, vai clicar em seguir. Se você já estiver seguindo, beleza, vai marcar dois amigos na postagem, comentar eu quero pizza e pronto, você já está participando aqui do nosso Face Game. Hoje às 9h45 a música mais curtida rola novamente e amanhã, sexta-feira, rola mais uma votação e na sequência tem sorteio de pizza pra você, sempre no oferecimento da Pizzaria do Márcio. 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Para você que tá ligado aí, atenção, hein? Não se esqueça de seguir as regras lá do Face Game. Por quê? Quem estiver seguindo lá bonitinho, tudo certinho, você já pode escolher qual a pizza você vai querer, ou seja, o sabor. Mas se você não estiver seguindo, o pizzaiolo que vai escolher, hein? Então, não esquece aí de clicar lá em seguir para você escolher a sua pizza. Não tem restrição. A única restrição é para você retirar no balcão. O ganhador, claro, tem até domingo para retirar a pizza. Combinado? Manda bala e escolhe a sua preferida, porque o nosso Face Game tá no ar.
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